0: finalizando mais uma sequência com Lost Renegades e Parillions. Hello! Só musicão rolando aqui no seu final de semana bom demais. Ainda rolou o som de Felipe Araújo, Time Thiago, Rael e Calvin Harris com Sam Smith. Finalizando esta hora, pessoal, daqui a pouco eu volto com muito mais músicas, abrindo a nossa segunda hora aqui da nossa programação do Caldeirão. Segura aí!
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0: Opa, de volta, abrindo mais uma hora aqui no seu espaço de comunicação. Este aqui é o Caldeirão Musical, que rola todo final de semana aqui na sua rádio preferida. É claro, durante duas horas, Danilo Reis está aqui, ó, fazendo companhia com vocês. E é claro, eu convido vocês para aumentar o volume do seu rádio para abrir mais uma hora musical aqui na programação com Ludmilla e Felipe Araújo. Clichê, dá um grauzinho no seu dial.
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0: musical, rolando aí o som do Gustavo Lima, 100 mil, finalizando esta sequência. Essa foi o primeiro bloco desta segunda hora. Já já tem muito mais músicas pra vocês aqui no Caldeirão Musical. Segura aí!
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0: De volta no seu Caldeirão. Agora tem o som do Bruno e Marrone, Surto de Amor. Bora lá então, vamos lá curtir as melhores músicas. É.

0: Martini Vitinho, sou teu fã. É, as melhores músicas aqui no seu caldeirão musical, no seu final de semana. Clima bom demais, hein? Curtimos o som de David Funk, Bati Moura, Zé Neto e Cristiano. E iniciamos a primeira deste bloco com Bruno Marrone. Já já eu trago a nossa última sequência e também tem um bônus musical, hein? Segura aí. Tudo isso no nosso último bloco aí daqui a pouquinho, depois do nosso break, beleza?
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0: Opa, de volta no Caldeirão, trazendo a nossa última sequência de hoje, com muita música, hein? Vamos lá, então, iniciando mais uma edição, é claro, do bônus musical, trazendo o som da Anitta, Poquito. Então dá um grauzinho no seu Dion, e agora tá começando o bônus musical.
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0: finalizando com esse grande clássico, com chave de ouro na programação do Caldeirão, o som do W, Root to Me. É, as melhores músicas que você curtir aqui no final de semana, bom demais, do seu Caldeirão Musical na sua rádio favorita, beleza? Curtimos também o som do Maneva com Rael, João Neto e Frederico com Léo Santana, Cláudia Leite, Saudade. Iniciamos a primeira com um bônus musical com o som da Anitta Pouquito. Pessoal, eu volto semana que vem com mais uma edição do Caldeirão Musical aqui nessa rádio maravilhosa, hein? Beleza? Até semana que vem, se Deus quiser. Valeu!
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1: 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Já voltamos com mais músicas na Polska FM.
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ao fundo você ouve Batatinha, mestre do samba de raiz lá da Bahia, reverenciando outro poeta, mestre, gênio do samba chamado Paulo César Batista Faria. Da cabeça, da voz, das mãos dessa figura serena, doce e gentil, saíram alguns dos mais belos versos, harmonias e melodias do samba. O cara também foi pioneiro na produção de álbuns musicais de valorização das velhas guardas. E hoje, já com o cabelo todo branco e algumas rugas no rosto, encarna a missão de lenda viva do samba de raiz. Senhoras e senhores, o programa de hoje é inteiramente dedicado às obras-primas de mestre Paulinho da Viola. Hoje

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1: Coisas do Mundo, minha nega, dá o tom do programa de hoje. A Rádio Câmara e as emissoras parceiras estendem o tapete vermelho para uma hora de sambas e histórias de Paulinho da Viola. Eu sou José Carlos Oliveira e te convido a curtir a primeira sequência só com clássicos do mestre.

0: Primeira sequência de clássicos de Paulinho da Viola. Você acaba de ouvir Timoneiro, parceria dele com Hermínio Belo de Carvalho. Abrimos a sequência com Onde a Dor Não Tem Razão, de Paulinho e Elton Medeiros. Depois vieram Coração Leviano e Argumento, que ele compôs sozinho.
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0: Vamos a um breve histórico dos primeiros passos de Paulinho da Viola no samba.
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0: Paulo César Batista Faria veio ao mundo em 12 de novembro de 1942 em Botafogo, na Zona Sul Carioca. O bom gosto pela música foi cultivado dentro de casa. Seu pai, o violonista César Faria, foi integrante do lendário grupo de choro Época de Ouro. Que presente, hein? Desde moleque, Paulinho convivia com o mestre dos naipes de Pixinguinha, Jacó do Bandolim e Dilermando Reis. Mas Paulinho lembra que, em princípio, seu César Faria não queria que o filho se aventurasse na música, não.
2: Quando eu tinha 11 anos, meu pai, que gravava muito e gravou com muitos cantores, levava de vez em quando a gente, eu e meu irmão, para assistir uma gravação. A gente insistia, pô, leva a gente e tudo. Então, ele dizia assim, ó, quem não toca, carrega. Aí, saía com aquele violão pesado, mas a gente ia.

O moleque começou a tocar violão aos 15 anos, inicialmente sozinho, depois com a ajuda do violonista Zé Maria, amigo da família. As primeiras composições surgiram no início dos anos 60, quando ele passou a frequentar a escola de samba União de Jacarepaguá. Porém, seu tio Oscar Bigode decidiu levá-lo para conhecer a Portela, onde era diretor de bateria. Sábia intuição do tio Oscar, Paulinho se apaixonou de cara pela azul e branco de Oswaldo Cruz. O primeiro samba que ele compôs na nova escola viraria clássico. Recado, parceria de Paulinho e Casquinha.

Paulinho logo se enturmou com a turma da velha guarda da Portela e achava absurdo que mestres do samba, conhecedores da raiz do ritmo mais popular do país, não tivessem espaço no mundo fonográfico. Veio daí a ideia de lançar um disco só com esses bambas. Foi assim que em 1970 nasceu o cultuado álbum Portela, Passado de Glória.

Aí está Mestre Monarco cantando Passado de Glória, dele mesmo, presente no álbum Portela, Passado de Glória, produzido por Paulinho da Viola em 1970. É um disco histórico, gente. Pela primeira vez, uma velha guarda do samba gravava um álbum. E foi assim, bebendo na fonte da raiz do ritmo, que Paulinho da Viola foi consolidando sua carreira entranhada no que há de mais tradicional no samba. Ele também participou de musicais históricos como Rosa de Ouro, dos anos 60, se apresentou no Históricos e Cartola, o bar que os mangueirenses Cartola e Dona Zica reuniam os bambas em memoráveis rodas de samba. Cultivou parcerias com os nomes mais importantes do samba e da MPB e vem ganhando homenagens de norte a sul do país. Uma delas, a gente mostrou um trechinho logo no início do programa. Mestre Batatinha, raiz do samba baiano, nomeando Paulinho ministro do samba.

Monarco, outro mestre do samba de raiz, também já compôs samba para agradecer a força que Paulinho da Viola sempre deu à velha guarda e para colocá-lo na galeria dos baluartes portelenses.

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1: E apesar de ainda não ter virado enredo de escola de samba, Paulinho da Viola teve um de seus clássicos, Foi um Rio que Passou em Minha Vida, referência do samba de enredo que deu a Portela o título de campeã do Carnaval Carioca de 2017. Quem nunca sentiu o corpo arrepiar ao ver esse rio passar? Isamir Trindade e outros 6 compositores. Samba.

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1: E a gente encerra a primeira parte do Papo de Samba com Paulinho da Viola demonstrando toda a sua paixão pela Águia Azul e Branca de Oswaldo Cruz.

0: mestre Paulinho da Viola e a paixão pela azul e branco de Oswaldo Cruz. Ao lado da velha guarda da Portela, ele cantou O Ideal é Competir, de Candeia e Casquinha. E com Zeca Pagodinho, Paulinho cantou o clássico Foi um Rio que Passou em Minha Vida. Paulinho da Viola desfila suas obras-primas no programa de hoje. A gente faz brevíssimo intervalo e volta já já com a poesia do samba e mais pérolas de Paulinho na voz dele e de outros intérpretes. É um instante só.
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2: Eu sou José Carlos Oliveira, ajustando a sintonia, os podcasts e a internet da Rádio Câmara e das emissoras parceiras, um programa inteiramente dedicado a Mestre Paulinho da Viola. Já trouxemos um pouquinho da carreira dele, alguns de seus clássicos e a paixão pela Portela. Eu preparei agora uma sequência com canções mais suaves para a gente curtir a riqueza da interpretação de Paulinho e de duas de suas fãs, Marisa Monte e Tereza Cristina.
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0: Tereza Cristina mostra a voz afinadíssima em Para um Amor no Recife. Antes, Marisa Monte interpretou Para Ver as Meninas. Paulinho da Viola, autor de todas essas obras-primas, abriu a sequência cantando Sinal Fechado, também dele.
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0: Vem aí nosso momento de poesia.

Como você percebe aí, Paulinho da Viola está sempre presente no Samba da Minha Terra. Uma das nossas tradicionais vinhetas do quadro Poesia do Samba reencontra seu mestre. Quem ainda se lembra das aulas de literatura, conhece bem as figuras de linguagem e as funções da linguagem que são muito utilizadas pelos poetas. A obra que vocês vão ouvir se enquadra bem no que se chama de metalinguagem, ou mais especificamente, de metasamba, ou seja, a poesia usada para falar dela mesma. O samba usado para explicar como ele é feito, de onde vem, qual o processo criativo envolvido nessa história toda. Senhoras e senhores, a nossa poesia de hoje é o metasamba Quando Bate Uma Saudade, assinado por Paulinho, poeta da Viola.

0: Quando bate uma saudade de Paulinho, poeta da viola, é a nossa poesia do samba de hoje.
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0: Sente só o drama. O programa tá quase acabando e ainda tem um montão de clássicos de Mestre Paulinho pedindo passagem.
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0: É claro que seria impossível mostrar todas as preciosidades de Paulinho da Viola em um programa de uma hora. A gente faz o que pode. Curta aí a sequência saideira pra lá de especial.

0: A sequência saideira da nossa homenagem a Paulinho da Viola teve novos rumos de Rochinha e Orlando Porto, Reverso da Paixão e Peregrino, compostas e cantadas por Mestre Paulinho. Algumas das obras-primas de Paulo César Batista Faria, o Paulinho poeta da viola, desfilaram no programa de hoje, que teve trabalhos técnicos do sonoplasta Tony Ribeiro, a apresentação e pesquisa de José Carlos Oliveira. Se você quiser ouvir de novo essa e as edições anteriores, basta visitar a página da Rádio Câmara na internet e procurar por Samba da Minha Terra. O programa também está disponível em podcast. Ainda não acabou, não. Sobrou um tempinho para a gente desejar muito sol, verão, mar alto, mar grande. Título do samba que Paulinho da Viola compôs em parceria com Sérgio Natureza. Abração para todo mundo. Até a próxima.
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1: Até amanhã, se Deus quiser. 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
1: Meia-noite em ponto.
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0: você tá bem? Ah, que legal, já tô chegando.
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0: Quinta lindona, e aí amigão, como é que tá? Tudo beleza? Muito bom dia! Obrigadão pelo carinho da sua audiência. A partir de agora, a festa da quinta-feira tá começando. Você tá no trabalho? Tá em casa? Tá de boa descansando, é? Não importa o que você esteja fazendo, só agradeço a sua presença por aqui, tá? Isso, chega mais pertinho do rádio, vem comigo!
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0: Começar, César e Paulinho e Bruno e Marrone, cancela essa data! Que história, gente!

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madrugada, tocando Jatos e Jatos em Rio Negro e Solimões. A vida é assim, ó. Antes, Murilo Huff com Saudade Estranha, Luísa Martins com Desconhecido e ainda César e Paulinho e Bruno e Marrone. Cancela esta data. Segue aqui, tá? Bom dia! Madrugada.

madrugada, Léo e Rafael Cantro e Bintiana Castela cantando La Plata. Teve antes de Paulo e Paulino com Chorar de Soluçar. E Maurício e Eduardo, Melhor Lugar. Quem vem daqui a pouquinho após o intervalo, gente? Fernando e Sorocaba, Gustavo Mioto. Você vai cantar com Henrique e Juliano. Até com Hugo e Guilherme, Jorge e Matheus.

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Simone Mendes na madrugada mais gostosa. Dois tristes. Dá pra saber antes, né? Bater um papinho antes pra saber pra onde tá indo o ônibus. Se quer ir pro mesmo lugar. Ônibus é o destino, né? Antes, Guilherme Benuto e Luan Santana, quarto 67. Hugo e Guilherme com Jorge Mateus, meu número. E ainda Henrique e Juliano, carta aberta. Bom dia, vem. 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

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No Madrugada com você, fechando a primeira hora, Henrique Castro com o grupo Menos é Mais, nem pagando. Antes teve Gustavo Mioto, melhor versão. E ainda PPA com Diego e Vitor Hugo, Carmé de Chocolate. Bom dia, tá? Ó, daqui a pouquinho, após o intervalo, se prepare. Lá vem Jorge Matheus, Eduardo Costa, Amanhã e Amará.

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1: Meia-noite e 58 minutos.
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0: começando mais uma hora aqui.
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0: Tudo junto com a gente? Ah, que legal.
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0: Maiara e Maraísa abrindo essa hora. Saudade do tipo. Então, né, tem que dar the end na história pra passar pro próximo, senão fica travado nesse negócio. Escuta a história.

Costa na madrugada, toneladas de paixão, vixe, carregado, hein? Antes, Rio Negro e Solimões e Country Beat apaixona muita gente. O Bruno e o Marrone, ela nem sabe quem sou eu, e ainda Maiara e Maraíza. Saudade do tipo, vem junto, tá? Bom dia! Madrugada.

madrugada, tocando Júlia e Rafaela, Duda Bertelli junto, né? Praia e Piseiro, e ainda Jads e Jadson, Desmachucar. O intervalo é rápido, hein? Você continua com a gente? Sério? Então se prepare para cantar com a Marília Mendonça, Zé Neto e Cristiano, com Gustavo Lima e Bruno e Marrone, até com o João Bosco e Vinícius.

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João Bosco e Vinícius na madrugada mais gostosa, saudade culposa, hein? Antes teve PPA com Diego e Vitor Hugo, Carmé de Chocolate, Zé Neto e Cristiano com a filha e ainda Gustavo Lima e Bruno Marrone. Relação errada, dia bom.

sua madrugada, Ed Brito e Samuel, Romance Rosa, fechando essa hora. Antes, Marília Mendonça, Rosa e Beija-Flor, e Kleber e Cauã e Matheus Vargas, Desocupa. Ó quem vem daqui a pouquinho, gente, Gustavo Mioto, Guilherme Santiago, o Luan

0: 1:56.
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0: começando mais essa hora aqui no Madrugada. Obrigado pelo carinho de sempre. Ah, quero agradecer a moçada que tá passando no @joelcabralvoz no meu Instagram e participando. Fala, Michele, obrigado pelo carinho, viu? Tá curtindo a gente. O Fabiano também tá ouvindo. Fala, Matheus, como é que tá aí, rapaz? Obrigado pela sua participação, viu? Essa moçada, gente, tá passando no @joelcabralvoz, me contando de onde tá ouvindo e eu, claro, depois mando um abraço aqui, tá? Se quiser, fica à vontade. Vai lá no @joelcabralvoz no meu Instagram, me manda mensagem no particular mesmo, não tem problema, e depois eu te mando um abraço aqui, tá? Bora começar essa hora, vem cá junto!
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0: Luan Santana chegando com Mulher Segura! Bom dia!
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0: madrugada, Matheus e Cauã e Jorge Matheus, pactos, tem que ser mantido, por favor. Antes, Emílio e Eduardo, camisa 10, César Menotti, Fabiano com Zezé de Camargo e Luciano Pedras e Luan Santana, Mulher Segura, vem cá junto, tá?
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Banda Júnior Marques, Ilusão de Amor. Antes teve Gustavo Mioto, Sofrimento Antecipado. Maurício e Eduardo passaram por aqui também cantando O Melhor Lugar. Daqui a pouquinho, após o intervalo, ó, com quem você vai cantar? Roberto e Meirinho, Marcos e Belucci, o João Neto e o Frederico e o João Bosco.

Inclusive a noite na madrugada mais gostosa, Filho da Culpa. Antes, Rio Negro e Solimões com Country Beat apaixona muita gente. Eduardo Costa com A Dor do Adeus. E João Neto e Frederico e João Bosco e Vinícius. Vingativa, fica junto. Aqui, ó.

Moda, Tiãozinho e Alessandro com De Paulo e Paulinho, Amor de Trem, fechando essa hora. Antes, Paula Fernandes, anota aí. E ainda Roberto e Meirinho, É Pai Pum. Já já tem mais. Uma hora vai começar daqui a pouquinho com, ó, Israel e Rodolfo, Maiara e Maraísa, com Guilherme e Beno.

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2: 2:56.
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4: Começando essa hora, Guilherme Benuto. Pensa no sujeito homem. Sim, um avatar. Escuta aí.

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Paraíso na madrugada mais gostosa, eis de alguém. Antes, Rio Negro e Solimões, Emílio e Eduardo sonhando com você. O amado Batista com Kel Smith, então volta. E Guilherme Benuto, sujeito homem, junto aqui comigo. Venham!

madrugada, Matheus e Cauã e Lauana pra dar de vinta. Antes teve o João Carreiro e Capataz virou um livro, é? Prefácio e tudo. Antes, Léo e Rafael com Cantro e Mitiana Castela, La Plata. Já já tem mais, hein? Victor e Léo, você vai ouvir Ralph, Luan Santana e Henrique e Juliano.

nada, tocando Luan Santana e Henrique Juliano. Erro planejado, credo. É melhor planejar o acerto, não? João Pedro e Cristiano Coy acordou namorando. Léo Magalhães, decisão. Você ouviu Tchãozinho e Alessandro com De Paulo e Paulino, Amor de Trem. E Zezé de Camargo, Eu Duvido. Vem cá junto, na quinta. Ó.

0: madrugada, Roberto e Meirinho é pai bom. Teve antes o Ralf, né, com 5x5. E Kleber e Cauã e Matheus Vargas, Desocupa, gostando, é? Ó, terminou que nada, daqui a pouquinho tem saudade. Aquela viagem especial no mundo da música sertaneja. E você é o meu convidado todo especial, combinado? Então não sai daí, é VaptVupt, segura!
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2: 3 horas e 52 minutos.
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0: tudo bem por aí? Hora da saudade, tá começando a última do Madrugada. E você sabe, né? Aquela viagem no arquivo do sertanejo. Ah não, gente, que companhia agradável é você. Fico muito contente. Bora começar? Então vem nessa viagem.
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0: Leandro e Leonardo, Bobo, bom dia.

0: Camargo, essa é de 97, que modão! Volta a fita, viu? Era fita ainda assim. Teve João Paulo e Daniel, te amo cada vez mais. Teodoro e Sampaio, água no leite. E abrimos com Leandro e Leonardo. Vem cá, bom dia.
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0: Zezé e Luciano, Serafim e seus filhos.

0: Fala, Gilberto e Gilmar, só mais uma vez, hein? Teve Chitãozinho e Chororó antes, Pensando em Minha Amada. E abrimos com Zezé de Camargo e Luciano, Serafim e Seus Filhos. Continuo matando saudade com você após o intervalo? Sério? Ah, que legal, então não sai daí, rapidinho. Segura!
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0: Jean e Giovanni, que saudade! Te amo, menina! Teve René e Ronaldo antes de Coração pra Coração. Milionário e José Rico com Minha Solidão. E abrimos com Rick Renner. Vem cá, bom dia!
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0: Christian Ralph, que saudade! Louco por ela! Bom dia!

0: madrugada, 1995, como tocava essa moda? O Lucas e o Luan com Horizonte Azul. Teve Rio Negro e Solimões antes, só lembranças. E abrimos com Christian Ralph. Obrigado por ter vindo com a gente a noite todinha. Amanhã, na sexta, eu volto com muito mais moda, claro, tem saudade. E muita música nova também, tá bom? Lindona, um abraço. Forte aperto de mão, amigão. Até a zero hora de sexta. Tchau!
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6: Oi, amigo ouvintes. Que prazer tê-los a partir de agora em nossa programação. Estou chegando com Falando de Amor, aquele programa que a gente reúne tanta coisa boa, os melhores ouvintes, as melhores saudades. Por que você não participa a partir de agora? As nossas redes sociais estão aí escancaradas para você entrar em contato e pedir a sua romântica. A minha também. O Instagram está aqui, @AlineMotaLocutora2020. Você entra em contato direto pelo direct. Eu abro sequência com Vanessa Camargo, Desiste Não, Julian Lamardre, Mess, Nando Reis, Pra Você Guardei o Amor e Fugues. Confere com a gente, Falando de Amor está no ar.

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1: Já estamos de volta com o romantismo do Falando de Amor. Quem tá pedindo a próxima música é a Patrícia Alves. Ela tá a fim de ouvir Ludmilla, Não Quero Mais. Emily DeForest, Only Teardrops. Zélia Duncan também passa com Catedral e Joy Cooker. Tá a fim de participar com a gente? Peça a sua também, que eu rolo aqui na programação.

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1: 5:13.
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4: Ai, ai, falando de amor, tanta coisa boa misturada numa só sintonia. Por isso estou com Marcelo Andrade, pedindo Vitor Clay, a tal canção pra lua. Marcelo, tá aqui pra ti. The Script também passa, Legião Urbana, Pais e Filhos, Marvin Gaye, Sexual Healing, aqui com a gente, no melhor do Falando.

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3: É o Falando de Amor com você nos quatro cantos do planeta. Tá a fim de conferir qual? É? Los Hermanos? Então segura. Adeus Você. Alicia Kerr, também Kiko Zambianchi, Primeiros Erros e Etta James. Confere com a gente na programação.

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1: É isso aí, Falando de Amor, né? Já estamos de volta, Marco Andrade. Aqui também é Tereza Fernandes, o Pablo Fernandes também com a gente, deve ser parentes, né? Tatiana e o Wagner. Vamos com Lia, Eu Não Vou Mais Deixar Você Tão Só, The Lumineers. Angela Rorô e Elton John aqui com Skyline Pigeon na programação.

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1: Gente, eu gosto tanto de fazer o Falando de Amor, já estou de volta. Tomei aquela água, já me hidratei. E você? Hidrate-se também, tá bom? Eu agora estou montando um bloco especialmente para uma pessoa que é apaixonada por esses quatro cantores que passaram aqui agora. Tá indo para você, dona Janaína Barbosa, uma grande amiga minha que ouve aqui a nossa programação e pediu que eu fizesse um bloco só para ela. Então, Janaína, tá indo para você. Kel Smith, Respira Amor, Little Mix, Secret Love Songs, Marina Lima, Acontecimentos e Aerosmith, The Miracle of Love, aqui para Janaína e para todos os ouvintes na programação.

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2: Curtindo comigo, curtindo com você, curtindo Falando de Amor. Vamos continuar então com Vanessa da Mata, Só Você e Eu, Bieber Rexha. Também passa Verônica Sabino, Demais, Louis Tomlinson, aqui no melhor do romantismo dentro do...

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2: 6:31.
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3: É isso, gente. Ó, Falando de Amor, já de volta, rapidinho, com Bruno Miguel. Faz assim. Mikev Rivers, Moraes Moreira, Sintonia e Baby Thomas, aqui com Raindrops Keep Falling on My Head. Confere com a gente no Falando de Amor.

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1: Já estamos de volta com o pedido do Anderson Monteiro. Tá a fim de mandar pra alguém muito especial dizendo te amo sempre, sempre. É Armandinho que meu pai falou pra mim. Say my name. Renato Russo mais uma vez e Julia B. Menina solta na programação.

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1: E aí, pessoal, beleza? Chegamos na edição especial de quinta-feira do Sertanejo Universitário. É um baladão recheado de músicas pra você curtir com a gente durante duas horas. Tamo junto! Com a melhor sequência, Sertanejo.
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1: É, eu também tô curtindo com você essa linda canção aqui no Arena Sertaneja. Obrigado pela audiência, onde quer que você esteja aqui curtindo o nosso programa.
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Muito bom dia, queridos ouvintes. O meu nome é Valdeir e estamos chegando aí para iniciarmos mais uma super segunda-feira aqui na 87.5 FM. Você está na Rádio Polska FM de Áurea. Seja bem-vindo. E hoje a gente vai contar aí com uma mega programação nesta manhã de segunda-feira, feita especialmente para você, nosso querido ouvinte.

Tá aí o sucesso do Vanderlei Rodrigo, aqui na nossa manhã, na 87.5 FM. Agora são 8 horas 19 minutos, temperatura aqui no município de Áurea, 13 graus, clima nublado hoje, segunda-feira aí, para iniciarmos a semana, né? É, meu pessoal, e acabou o sonho do Hexa, né? O sonho do Hexa foi adiado aí até 2030. Não deu pra nossa seleção, né? Entrou aí com um salto alto no campo, perderam o jogo. Depois a gente vai falar mais aí sobre a seleção brasileira e também dos outros jogos que teve ontem, né? Seleção brasileira se despede, mas a Copa continua. Tem mais seleções lá querendo o título. 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Quer aproveitar e participar da programação de hoje? Aproveite e envie sua mensagem ou ligue aqui para a Rádio Polska e peça sua música preferida para rodar aqui na nossa manhã de segunda-feira.

8 horas 27 minutos. 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

8 horas 38 minutinhos. Essa foi a banda Fascinação, também passando por aqui. Banda Fascinação aí embalou vários bailões, né? Antigamente. Hoje a banda já não toca mais, mas deixou suas músicas aí, seus sucessos aí que marcaram bastante gente. Temperatura 13 graus aqui no município de Áurea. 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Vamos aproveitar agora e trazer então informações do esporte aqui na Rádio Polska FM. Vamos começar com o Ipiranga de Erechim. O Ipiranga de Erechim, que jogou no último domingo no Colosso da Lagoa, enfrentou a equipe do Paysandu, jogo válido pelo Brasileirão Série C. Ipiranga venceu por 1-0 o jogo no Colosso da Lagoa e subiu algumas posições aí. O Ipiranga, que estava em 15º no Brasileirão Série C, subiu para 12º lugar aí com 18 pontos. Não tá longe aí do pelotão que disputa a vaga, né, de acesso para a Série B. Tá apenas 2 pontos atrás aí do Caxias, que é o 6º colocado com 20 pontos. Dá para chegar ainda, né? É só embalar aí algumas rodadas que o Ipiranga também consegue chegar. Também teve jogo do Atlântico Futsal no último sábado. O Atlântico, que teve rodada dupla, jogou 2 jogos aí no mesmo dia. Jogou sábado aí pela Liga Nacional de Futsal contra a equipe do Magnus. O jogo foi às 17h30 no Caldeirão do Galo, em Erechim. Empate em 4-4, Atlântico e Magnus. E no mesmo dia, às 20 horas, o Ipiranga jogou também pelo Gauchão Série A, enfrentando a equipe aí do Cerca. Vitória do Atlântico por 3-1. Então, essas duas partidas aí o Galo disputou no último sábado. Empate em 4-4 com o Magnus pela Liga Nacional de Futsal, e vitória sobre o Cerca por 3-1 pelo Gauchão Série A. Falar um pouquinho do Grêmio Inter também. O Grêmio disputou um amistoso no último sábado. No último sábado, aliás, né? Contra

no Distrito Federal, no estádio Mané Garrincha, próximo sábado. Jogos aí que visam a preparação, né, para a volta aí após o término da Copa do Mundo. Então o Grêmio tem esse amistoso aí marcado com o Cruzeiro, próximo domingo, aliás, dia 12, lá no estádio Mané Garrincha, jogo marcado para as 17 horas. Vamos ver como é que volta a dupla Grenal aí, né, que no Brasileirão a situação também não tá muito boa. Então um ponto só acima da zona de rebaixamento, então precisam voltar com uma postura diferente, né, visando aí subir na tabela. E vamos falar então da Copa do Mundo, né, que infelizmente acabou o sonho aí do Hexa pro Brasil. O Brasil foi derrotado aí pela Noruega por 2-1 ontem e se despedindo cedo aí da Copa do Mundo, né? Oitavas de final apenas. Poderia pelo menos avançar mais uma etapa aí, né? Chegar lá nas quartas de final. O vencedor então de Noruega e Brasil, como foi a Noruega, vai enfrentar a Inglaterra, que derrotou o México por 3-2 aí ontem à noite. Foi um jogão também esse daí, México e Inglaterra. Hoje também tem mais Copa do Mundo, tem mais partidas aí para ver, né, quem segue adiante na Copa do Mundo. Já vamos aí para os jogos de hoje também. Quem tiver um tempo, né, de acompanhar a Copa, tem jogo à tarde hoje. Tem Espanha e Portugal. Grande jogo aí, decidindo vaga, né, para a próxima etapa da Copa do Mundo. Jogo marcado aí para as 16 horas da tarde, Espanha e Portugal. Também à noite, às 9 horas da noite, tem Estados Unidos e Bélgica. Das seleções favoritas, já algumas deram adeus aí para a Copa do Mundo, né? Foi Brasil, foi Alemanha, foi a Holanda. E hoje a gente vai ver Espanha e Portugal aí, que também, infelizmente, uma vai ter que deixar a Copa, né? Vai ir para casa. E você, o que achou da nossa seleção ontem? Gostou do desempenho? É, o Brasil teve duas oportunidades ali, né? Teve um pênalti. Não sei por que o Bruno Guimarães foi escolhido para chutar o pênalti, né? Acabou desperdiçando. Depois teve uma chance também no segundo tempo com o Endrick, cara a cara com o gol. Acabou chutando para fora. E a regra do futebol é quem não faz leva, né? E a Noruega foi lá com duas oportunidades, fez dois gols e ganhou a partida. Agora são 8 horas 47 minutos. Essa é a Rádio Polsk FM. Daqui a pouco a gente vai trazer também informações do horóscopo. Horóscopo para hoje, dia 6 de julho, aqui na Rádio Polsk FM. 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

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Tem mais sucesso aqui na Rádio Polska chegando. Agora são 8 horas e 49 minutos.

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0: 9h12. Você curtiu aí banda Os Atuais aqui na Rádio Polsky FM com a música Preciso Te Encontrar. 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Chegando agora então o horóscopo do dia aqui na Rádio Polsky FM. Primeiro bloco do horóscopo.
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3: Oi, gente! Nós estamos chegando aqui na nossa rádio preferida. Maravilha de programação, né, Chuchu? Tudo bem com você? Como é que tá? Ô, oh, coisa boa! Hoje é segunda-feira, dia 6 de julho de 2026. Muito prazer. Eu sou o Cauê, tá bom? E a partir de agora tem o horóscopo, destaques dos astros para os nossos signos. Vamos lá? Vamos começar, então? Bora! Alô, você de Áries! Hoje, pela manhã, o teu pique não vai ficar muito aquelas coisas e ainda pode pintar atrito em casa. Então a dica é respirar fundo e seguir em frente, que logo as coisas melhoram, viu? Tanto nas amizades quanto nas conversas que animam o final do dia. Hoje, no romance, se já tem compromisso, saiba que as estrelas destacam o encanto e ainda animam os momentos com o par. A paquera fica mais leve à noite. O número de hoje é o 24, a cor verde. As amizades contam com boas energias, mas a comunicação pede cuidado redobrado, viu, Tourinho? Você vai se sair melhor se ficar no seu cantinho. As coisas andam meio devagar, mas evite assuntos complicados e tudo se ajeita aos poucos. Número da sorte 47, a cor cinza. Geminiano, geminiana, hoje, na dúvida, é melhor pensar duas vezes antes de investir em algo arriscado ou emprestar dinheiro, tá? A boa notícia é que sobra foco na carreira e à tarde a lua em Áries dá uma mãozinha para agir em equipe ou sair da sua zona de conforto. Os assuntos do coração, encontro com os amigos pode agitar a vida amorosa, seja animando a vida a dois ou aumentando as chances de encontrar um crush interessante. Número de hoje é o 19, a cor preto. Câncer. E você de Câncer? Boa notícia é que você vai se esforçar bastante para conquistar reconhecimento que merece. Isso deve se refletir até no seu bolso. Presta atenção em qualquer oportunidade para fazer contatos profissionais para a vida pessoal mais tarde, viu? Alguém mais velho pode despertar interesse se estiver só. O número de hoje é o 47, a cor azul claro. E assim, ponto final, terminamos o primeiro bloco aqui do nosso horóscopo. Eu volto daqui a pouco e aí falo para você de Leão, Virgem, Libra e Escorpião. Vai curtindo a programação e até qualquer momento.
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0: Tá aí, portanto, o primeiro bloco do horóscopo de hoje. Hoje, dia 6 de julho. Em instantes, a gente traz mais informações aí do horóscopo para você acompanhar aqui na Rádio Polsky FM. Também a gente quer trazer agora informações e notícias da região aqui. Neste início de segunda-feira, né? Nessa manhã aí de segunda-feira, os principais destaques aí da nossa região. Vamos começar então trazendo aqui informações de um acidente que aconteceu ontem à noite aí no trecho entre Áurea e Erechim. perto da fazenda do Rigo. Aconteceu um acidente aí na RS-477, proximidades da fazenda do Rigo, trecho entre Áurea e Erechim. O acidente aconteceu aí por volta das 20 horas da noite de ontem. De acordo com as primeiras informações, o condutor de iniciais DK, ele seguia no sentido Áurea a Erechim e acabou perdendo o controle aí do veículo em uma curva e colidindo aí com aqueles pinos, né, os pinheirinhos que tem as margens da estrada, e acabou rodopiando sobre a pista. O motorista sofreu ferimentos e foi socorrido por populares que passavam pelo local. Após o impacto, o veículo iniciou um princípio de incêndio que foi rapidamente controlado pelos próprios populares. Além de controlar o incêndio, eles também conseguiram retirar o motorista aí do automóvel. Em seguida, equipes da SAMU e também do Corpo de Bombeiros chegaram ao local para prestar atendimento e adotar as providências necessárias. Logo, o condutor então foi encaminhado aí para o Hospital Santa Terezinha de Erechim. O estado de saúde dele ainda não havia sido informado, mas a gente vai trazendo aqui mais atualizações, né, sobre este acidente aí que aconteceu ontem à noite, por volta das 20 horas, então, no trecho aí de Áurea a Erechim. Além desse acidente, também uma carreta acabou tombando aí na RS-135, próximos aí ao crematório Anjos da Luz, saída de Erechim para Passo Fundo. Uma carreta tombou na rodovia e equipes acabaram tendo que trabalhar no local para fazer o destombamento aí do veículo. O trânsito teve que ser bloqueado, sem previsão de liberação no momento aí da ocorrência. Ficou aí por algum tempo bloqueado a pista devido ao tombamento aí da carreta. Também sem feridos, sem vítimas também no acidente, apenas danos materiais. Acidente que também aconteceu ontem, portanto, lá na RS-135, saída de Erechim para Passo Fundo, próximo ao crematório Anjos da Luz.

A MAU e também a CIRAL formalizam convênio aí de cooperação técnica para a construção de sede própria. A Associação de Municípios do Alto Uruguai, juntamente aí com o Consórcio Público Intermunicipal da Região do Alto Uruguai, eles realizaram na tarde de sábado mais uma Assembleia Geral aí ordinária, reunindo prefeitos do município e da região para discutir temas estratégicos voltado ao desenvolvimento regional. Entre os principais encaminhamentos estiveram a aprovação da chamada de capital para a construção aí da nova sede administrativa da entidade e também a assinatura do convênio de cooperação técnica e financeira com o Consórcio Público Intermunicipal da Região do Alto Uruguai, que vai permitir o início aí das obras do prédio compartilhado após doação de área por parte da Prefeitura do município de Erechim. A reunião, então, foi conduzida aí pelo presidente da AMAU, o prefeito de Centenário, Genuir Marcos Florek, popular Neninho. Ele que destacou também a importância do momento para as duas entidades, né? Tanto para a AMAU e a CIRAL. Segundo declaração aí do presidente, a construção da sede própria representa um marco na história da entidade e vai proporcionar melhores condições de trabalho para os municípios consorciados. A afirmação foi corroborada pelo presidente da CIRAL, Paulo Batiste, prefeito, atual prefeito aí do município de Campinas do Sul. Novo aviário climatizado vai ampliar a capacidade da avicultura no município de Paulo Bento. Empreendimento da família Pietzky recebeu apoio da administração municipal e integra programa de incentivo ao setor. A administração do município de Paulo Bento participou da entrega técnica de um aviário climatizado instalado na propriedade da família Pietzky, que está localizada na comunidade de Linha Lajado Henrique. O empreendimento, ele integra os investimentos voltados à avicultura no município e amplia a capacidade de produção da propriedade. Há mais de 30 anos na atividade, a família Pietzky concluiu a construção aí da nova estrutura, que possui 16 metros de largura por 112 metros de comprimento e capacidade para alojar até 25 mil aves por lote. O investimento, portanto, supera R$1 milhão e contempla sistemas de controle de temperatura, ventilação e também ambiência destinados ao manejo das aves. A previsão de que a unidade entre em operação na próxima semana aí, com alojamento do primeiro lote de frangos. Para a gente concluir aqui mais informações da região, destaque também para o município de Estação,
que foi contemplado com um recurso de R$30 mil por meio do Fundo Estadual de Proteção e Bem-Estar dos Animais Domésticos. O valor deverá ser aplicado em ações voltadas ao controle populacional de cães e gatos, a identificação dos animais por microchip e também ao incentivo à guarda responsável. O município aí que foi contemplado, né, com esse valor aí de R$30 mil, o evento ocorreu lá no Palácio Piratini, em Porto Alegre, onde o município foi representado no ato pelo prefeito em exercício Alciones e também pelo secretário municipal de Agricultura, o secretário Lírio. Tá aí, portanto, esse destaque também para o município de Estação, voltado à causa animal, né? Em instantes a gente vai trazer mais aí destaques e também notícias aí da região e do estado aqui na Rádio Polsky FM, para você também estar por dentro, estar atualizado aí de tudo que acontece nesta manhã de segunda-feira. Agora são 9h27. 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Especialmente aí para La Cantina Restaurante, tem mais música chegando aqui na programação da Rádio Polska. Dessa vez aí tem Bruno e Marrone tocando seu sucesso aqui na 87.5.

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0: 9 horas 42 minutinhos. Este foi o sucesso aí do João Gomes aqui na Rádio Polska FM. E a gente aproveita para trazer mais informações do horóscopo aqui na nossa manhã de segunda-feira.
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3: Oi, gente! Nós estamos de volta aqui na nossa rádio preferida. Maravilha de programação, chuchu! Semana começando! Que dê tudo certo pra você. É o que eu espero. Vamos lá, segundona? Alô, você de Leão! Leão! Olha, tudo que envolve cooperação e espírito de equipe tem mais chance de dar certo. Principalmente na parte da tarde. A união faz a força.

0: Essa faz toda a diferença na conquista. O número de hoje, pra você, é o 35, a cor creme. Libre, amores! Comece a segundona com muito pique, foco para dar conta das tarefas e tenha cautela com a concorrência e também a rivalidade, tá bom? A vida 2 conta com uma dose extra de romantismo à noite. Número da sorte é o 2, né? A cor rosa. Escorpião! E você de escorpião? Olha, com o Sol e Saturno se estranhando, redobre a atenção porque talvez seja complicado manter o foco na parte da manhã. Para dar conta de tudo que vai aparecer pela frente, você tem que fazer um esforço. Mergulhe no serviço de cabeça e coloque as mãos na massa, tá, chuchu? A vida 2 pode ficar meio parada hoje, mas isso não precisa ser um problema também, né? O número da sorte para vocês é o 59, a cor azul turquesa. E assim, ponto final, né, gente? Terminamos o primeiro bloco, aliás, o segundo bloco aqui na nossa programação. Eu volto daqui a pouco para falar para você de Sagitário, Capricórnio, Aquário e Peixes. Encontro marcado, continue com a gente.
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3: Este foi o segundo bloco do horóscopo. Você que ainda não ouviu o seu signo, em instantes a gente traz mais informações aí do horóscopo do dia. Hoje, dia 6 de julho de 2026. 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A Rádio Polska também agora vai trazer mais informações e notícias aqui do nosso estado e também destaques aí da região para você ouvir aqui na nossa super manhã de segunda-feira, começando mais uma semana aí na Rádio Polska FM. Eleições aí se aproximam e tem também, né, informações aí, algumas informações sobre as campanhas eleitorais aí para presidente deste ano, né? Restrições eleitorais entram em vigor e limitam ações de agentes públicos até as eleições. Regras previstas na legislação eleitoral começam a valer 3 meses antes do primeiro turno e proíbem publicidade institucional, participação de candidatos em inaugurações e outras ações que possam influenciar o eleitorado. Com a aproximação aí das eleições, entram em vigor, portanto, as principais restrições previstas

a legislação eleitoral para garantir a igualdade de condições entre os candidatos e impedir o uso de máquina pública em benefícios de campanhas. As medidas passam a valer exatamente 3 meses antes do primeiro turno, que está marcado para 4 de outubro. E assim impactam diretamente a atuação de agentes públicos e órgãos governamentais. A partir de agora, candidatos ficam proibidos de participar de inaugurações de obras públicas, uma regra criada para evitar que ações de administração sejam utilizadas como ferramentas de promoção eleitoral. Ao mesmo tempo, governos e instituições públicas precisam adequar seus canais oficiais de comunicação, retirando conteúdos que possam associar realizações da gestão a nomes, imagens, símbolos ou marcas de possíveis candidatos.

Viagens internacionais do TCU somam R$ 3.800.000 em 2026. Levantamento mostra despesas com missões oficiais de ministros, auditores e procuradores em eventos realizados na Europa, Ásia, África e também Estados Unidos. Presidente da corte participou de 7 viagens internacionais. As viagens internacionais realizadas pelo TCU, Tribunal de Contas da União, neste ano de 2026, já somaram R$ 3.800.000, conforme levantamento dos gastos da corte. As despesas incluem passagens aéreas, diárias e custos com ministros, procuradores, auditores e colaboradores que participaram de compromissos oficiais em diversos países do mundo. Segundo informação, a viagem individual de maior custo foi liderada pelo ministro Paulo Bugarin, que participou do Congresso Internacional de Controle Público e Luta contra a Corrupção, na cidade de Granada, Espanha. A missão aí consumiu cerca de R$ 396.000, sendo R$ 202.000 em diárias e mais de R$ 130.000 em passagens aéreas. Falar também sobre previsão do tempo, como vai se comportar o clima aí no dia de hoje, né? E no decorrer dos dias também, aqui na nossa região e também no todo o estado aí do Rio Grande do Sul. Nova massa de ar frio derruba temperaturas e mantém o Rio Grande do Sul sobre clima típico de inverno. O frio ganha força aí nesta segunda-feira, dia 6, com chuva fraca em parte do estado, máximas baixas durante a tarde e mínima de 5 graus prevista aí para a região do Alto Uruguai, aqui na nossa região. Uma nova massa de ar frio avança sobre o estado no dia de hoje, trazendo temperaturas baixas e reforçando a sensação de inverno em todas as regiões do Rio Grande do Sul. Embora não seja tão intensa quanto a onda de frio da semana passada, a mudança no tempo será sentida pelos gaúchos desde as primeiras horas do dia. O céu permanece encoberto em grande parte do território gaúcho, com ocorrência de chuva fraca e garoa em áreas como o leste e também do nordeste do Rio Grande do Sul. Já na metade oeste, o sol pode aparecer entre nuvens em alguns momentos, mas sem força suficiente para elevar de forma significativa as temperaturas. O destaque fica por conta do frio persistente. Mesmo durante a tarde, os termômetros devem registrar marcas baixas na maioria dos municípios. Na fronteira e oeste, e também na campanha, as temperaturas podem permanecer próximas ou até abaixo de 10 graus, reforçando a sensação de desconforto térmico. Já na região do Alto Uruguai, a previsão indica chuva fraca ao longo do dia, temperatura mínima de 5 graus e a máxima não deve ultrapassar os 12 graus aqui na nossa região, portanto. Já na chegada da noite, o frio ganha ainda mais intensidade aí, exigindo atenção redobrada com crianças, idosos
e também animais de estimação aí, quem tem seus pets também vão ter que dar uma atenção, né, por causa do frio aí que vai se aproximar durante a noite. 9h56, você está na Rádio Polsk FM. Aqui tem muita informação, tem muita música. Uma programação feita especialmente aí para o nosso ouvinte. O nosso ouvinte aqui da Rádio Polsk FM 87.5. E falando do tempo, a temperatura agora aqui em Áurea, ela permanece aí, permanece aí na casa dos 10 graus. E conforme a gente viu, a máxima hoje aqui na região do Alto Uruguai não deve ultrapassar os 12. Tem previsão de chuva, né? Mas por enquanto o clima permanece nublado aí na nossa cidade e também aqui nos outros municípios do Alto Uruguai. 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
2: Oi, gente, tudo bem? Com licença, estamos de volta aqui na nossa programação. Posso entrar? Vamos lá, porque vou terminar previsões astrais desta segunda-feira. Alô, você de Sagitário!
3: Sagitário!
2: Tarefas de rotina podem ser realizadas com mais foco pela manhã. Aproveite a tarde para se aproximar de clientes, convencer as pessoas e mostrar suas ideias, viu? Paixão à primeira vista tem tudo para movimentar paquera. Drible uma briga com o par logo cedo, porque depois tudo fica perfeito. O número de hoje é o 15, a cor é marrom.
3: Capricórnio.
2: Seu lado comunicativo ajuda a movimentar, né? Amanhã, mas lidar com tarefas que exigem espírito prático será mais tranquilo na parte da tarde, viu, Capricórnio? Se busca um novo emprego, alguém da família pode te dar uma mãozinha. Com Sol e Saturno em atrito, o ciúme pode causar tensão no romance, toma cuidado. O número de hoje, 54, a cor amarelo.
3: Aquário.
2: Senhoras e senhores de Aquário, din-din, você vai ter facilidade para lidar com as finanças. Então resolva tudo rapidinho. Talvez seja preciso atenção extra no trabalho para não se distrair, né? Porque o Sol e Saturno não dão moleza pela manhã. Mas depois a Lua em Áries destaca sua habilidade para se comunicar à tarde e o que deixa, né? Ajuda a deixar tudo em ordem, viu? Nos assuntos do coração, os astros avisam que descontração e um pouquinho de charme são tudo que você precisa para ganhar o crush ou encontrar o par. O número de hoje, Aquário, é o 21, a cor laranja.
3: Peixes.
2: E você de peixes? Segundou com ótimas energias para você encontrar, se conectar nos assuntos que envolvam ou que envolvem dinheiro, tá? Porém, redobre os cuidados para não gastar mais do que pode. No amor, valorize os laços com o par, mas sem exagerar para não arrumar briga. A paquera pede atenção com a possessividade. Número de hoje, peixes, é o 50, a cor é o lilás. E assim, ponto final. Terminamos o nosso horóscopo de hoje, prometendo voltar com certeza amanhã, né? Mesmo horário, aqui na nossa rádio. Forte abraço para você, um beijo, se cuida e até lá. Tchau!
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4: 10:15. Este, portanto, foi o nosso horóscopo aqui da Rádio Polska. Horóscopo do dia hoje, dia 6 de julho. Aqui na nossa manhã de segunda-feira. 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Em instantes a gente vai trazer mais informações e notícias aqui do estado e também as principais manchetes aí dos principais jornais, né, do Brasil, aqui na nossa manhã de segunda-feira. Agora tem sucesso chegando, tem Sorriso Maroto aqui na programação da Rádio Polska FM.

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Após 22 anos de carreira, vocês cantaram, o Brasil inteiro cantou. E eu quero ver vocês cantando mais uma vez juntinho com a gente, em uma só voz.

Olá, noveleiros! Estamos chegando com os resumos das suas novelas favoritas para essa segunda-feira. Agora o resumo da novela Coração de Mãe. Bora decide quebrar o silêncio entre ele e Carsu depois que os dois passam a agir como se o beijo nunca tivesse acontecido. Disposto a esclarecer a situação, ele tenta conversar com a empresária e aliviar o clima entre eles. Enquanto isso, Gulnaz faz de tudo para expulsar

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agora o resumo da novela Sortilégio. Helena avisa Jorge que Fernando e Alessandro estarão na festa de Porfírio e alerta que Maria José pode ser reconhecida. Jorge insiste para que ela conte a verdade sobre as gêmeas a Porfírio. Fernando comenta com Vitória as suspeitas de Alessandro, mas ela se recusa a acreditar. Alessandro pede ao sogro que fale sobre Sandra e sua esposa. Hernan mostra as costas da mulher em coma e Alessandro percebe que ela não tem a cicatriz de Maria José. Hernan ainda revela que ela apresenta marcas de tatuagens removidas a laser, levando Alessandro à conclusão de que a paciente é Sandra. Bruno tenta beijar Maria José, mas é rejeitado. Alessandro conta a Vitória, Fernando e Pedro que tudo indica que Sandra está em coma e que Maria José foi vítima de um plano para perder a memória. Ele desconfia da participação de Bruno no sequestro, mas Vitória defende o filho. Jorge avisa Bruno para não comparecer à festa de Porfírio, já que Fernando e Alessandro estarão presentes.

Essa foi a Nayara Azevedo, aqui na Rádio Pausk FM. 10 horas 34 minutinhos. 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Agora a gente aproveita para trazer mais informações aí nesta manhã de segunda-feira. Mais informações e notícias aí, tudo o que acontece nesta manhã aí, dia 6 de julho de 2026. Vamos começar aqui trazendo um caso, né, do morador de Aratiba aí que foi morto esses dias. Então a Polícia Civil concluiu aí a investigação do homem que foi morto, Carlos Alberto Buque, de 56 anos. Ele que era natural de Chavantina e foi encontrado morto em Aratiba aí no interior do município no mês passado, e a Polícia Civil concluiu então as investigações e esclarece o acontecido como um latrocínio, então, que vitimou aí o homem de morador de Aratiba. Então, só para relembrar um pouquinho do caso, né? O corpo da vítima foi localizado aí por amigos às margens de uma estrada na comunidade da linha Enjeitado, interior de Aratiba. Carlos apresentava um profundo ferimento no pescoço. Desde a comunicação do crime, a Delegacia de Repressão às Ações Criminosas e Organizadas, a DRACO de Erechim, passou a conduzir as investigações. No início, apontava para um homicídio que havia ocorrido no local onde o corpo da vítima foi localizado. Entretanto, aí, durante a investigação, concluiu-se então que tratava-se de um latrocínio aí, né? Assalto seguido de morte. Os primeiros levantamentos apontaram para um homicídio. Não havia ocorrido no local onde o corpo foi encontrado. A partir dessa informação, os policiais concentraram as diligências na propriedade da vítima, onde funcionava um pesque-pague. E durante a investigação, a polícia então encontrou a faca que teria sido utilizada no crime e reuniu depoimentos indicando que na noite anterior ao encontro do corpo, Carlos Buque recebeu dois homens no estabelecimento. Eles teriam se apresentado como clientes, mas anunciaram um assalto e acabaram rendendo a vítima. Conforme a investigação, após matarem o proprietário, os criminosos colocaram o corpo no veículo da própria vítima e seguiram em direção à linha Enjeitado.
com a intenção de ocultar o cadáver. Entretanto, no trajeto, perderam o controle do veículo e acabaram batendo em um barranco, sendo obrigados a abandonar o corpo no local. A polícia identificou os dois investigados aí por esse crime. Um deles, de 34 anos, cumpria a pena com monitoramento eletrônico e acabou rompendo a tornozeleira eletrônica na noite do crime. O outro suspeito, natural de Santa Catarina, com 20 anos de idade, ele continua foragido. Segundo a investigação, ambos moravam nas proximidades da propriedade e estavam trabalhando numa colheita de laranja na região. Com base aí nas provas reunidas, a justiça decretou a prisão temporária dos dois investigados. Um deles já foi localizado lá no município de Erval Grande, onde foi preso na casa aí de seus familiares. O de 34 anos aí, enquanto o outro continua foragido. E a Polícia Civil solicita aí qualquer informação que possa auxiliar na localização dele, que seja repassada para a segurança.

No Rio Grande do Sul ainda, uma jovem de 21 anos é morta dentro de apartamento em Lajeado. Suspeito é o ex-companheiro da jovem. Mais um caso de feminicídio, então, no Rio Grande do Sul. Mulher havia se mudado recentemente aí para a cidade e morava sozinha. Polícia investiga o crime como feminicídio e diz que havia marcas de tiros no local. A mulher de 21 anos, identificada como Denise Silva de Medeiros, acabou sendo encontrada morta aí na madrugada de hoje, dia 6, em um apartamento no centro de Lajeado, região dos Vales, no Rio Grande do Sul. A Polícia Civil investiga o caso como feminicídio e aponta o ex-namorado da vítima como o principal suspeito. Ele não havia sido localizado pelas autoridades até a última atualização aí dessa matéria. Denise era natural de Estrela, cidade vizinha, e havia se mudado recentemente para Lajeado, onde morava sozinha.

Motorista acaba perdendo o controle do veículo e batendo num poste e acabou perdendo a vida aí na freeway. Acidente aconteceu aí por volta das 5h30 desta segunda-feira, no quilômetro 92, BR-290, em Porto Alegre. Homem de 29 anos acabou não resistindo aí aos ferimentos e acabou morrendo num acidente na freeway em Porto Alegre. A colisão ocorreu contra um poste por volta

e o motorista acabou perdendo o controle do veículo e, portanto, aí batendo contra um poste de luz. E assim não resistindo aos ferimentos e morrendo no local. A identidade da vítima ainda não foi divulgada.

Morre Thiago Pitã. Ele que foi diagnosticado aí com câncer terminal no estômago e organizou a própria festa para o seu velório. Thiago Pitã aí que organizou a própria festa para seu velório após diagnóstico terminal. Aos 47 anos, ele transformou a própria despedida em um encontro com música, amigos e histórias. Thiago morreu um pouco mais de um mês depois da celebração que planejou em vida. Ele decidiu organizar o próprio velório porque não queria faltar à despedida. Acabou morrendo aos 47 anos na cidade de Campo Grande. Ele que foi diagnosticado aí com câncer terminal no estômago, já em estágio avançado, decidiu então transformar o que costuma ser um momento de ausência em presença. Reuniu amigos, familiares e até desconhecidos em uma festa para celebrar a própria história enquanto ainda podia ouvi-la. No último domingo, dia 5, do hospital, Thiago então publicou um último vídeo nas redes sociais e deixou uma mensagem de despedida. Estou bem, em paz, feliz. Valeu a pena. Tudo valeu a pena. Tive uma vida boa e é isso. Eu venci. Um beijo do bom sujeito. Essa então foi a mensagem aí que Thiago Martins Pitã deixou para seus amigos e familiares, né? Momentos antes da despedida. Dez horas 47 minutos. Para a gente concluir aqui então nosso último bloco aí desta manhã de segunda-feira, a gente tem mais um destaque aqui do G1.com, ainda sobre o tarifaço. Audiências sobre tarifaço. Governo decide enviar observadores e mantém apostas em negociações diretas. Prazo para acordo acaba em 15 de julho e governo apresentou proposta sobre pontos questionados pelos Estados Unidos na investigação comercial. Flávio Bolsonaro vai participar das audiências, assim como representantes do setor produtivo. O governo brasileiro decidiu não se inscrever para discursar nas audiências públicas que acontecem a partir de hoje, dia 6 de julho, nos Estados Unidos, referente ao tarifaço proposto aí pelo governo Donald Trump contra produtos brasileiros vendidos no mercado dos Estados Unidos. Mesmo assim, a embaixada brasileira em Washington enviará representantes na condição de observadores para que o governo tome ciência dos argumentos. Seria essas aí as nossas principais destaques de hoje, nesta manhã aí de segunda-feira, para a gente trazer aqui na Rádio POSC FM. Agora são 10 horas 49 minutos.

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Vamos trazendo também os últimos embalos aí desta manhã, né? Os últimos sucessos para você curtir aí na 87.5 FM. 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
2: 11 horas em ponto. Vem aí agora o programa Palavra da Esperança. E a gente volta amanhã aqui a partir das 8 horas... aqui na nossa Rádio Polsk FM, trazendo muita música e informação para você, nosso ouvinte. Obrigado a todos aí pela sintonia, tenham uma excelente segunda-feira.
3: A minha saudação a todos os nossos ouvintes, na paz do Senhor Jesus. Com você, Pastor Benhur, da Assembleia de Deus de Áurea. Estamos juntos em mais um programa Palavra de Esperança. E eu quero louvar a Deus por você que nos acompanha nas manhãs da Rádio Pós, que eu quero orar com você nesta manhã. Amado Deus, maravilhoso Pai, grande é o Senhor, nós te agradecemos pela bondade do Senhor, pela tua graça, pela tua misericórdia, pelo teu amor, nós te louvamos. Pedimos que o Senhor seja conosco, que o Senhor nos dê graça e vitória. Eu oro por essa pessoa que está nos ouvindo, eu creio que o Senhor é fiel para guardar, para socorrer e ajudar, pois tu és o Deus Todo-Poderoso. Pai, em nome de Jesus é o que eu te peço, te agradeço, no nome de Jesus, amém. Muito bem, você está na Rádio Polska, no programa Palavra de Esperança. Eu quero aqui enviar a minha saudação a você que nos ouve aqui da nossa cidade de Áurea, você que nos ouve de Centenário, Carlos Gomes, que é o campo da Assembleia de Deus de Áurea, e você que nos ouve também pela internet, quem sabe de mais longe, que está aí conectados ao programa Palavra de Esperança, vai a minha saudação, que Deus abençoe você poderosamente. Queremos deixar os nossos avisos. Esta semana é uma semana especial, é a semana de Santa Ceia em todas as nossas congregações, Carlos Gomes, Centenário, aqui na nossa sede. Também nós queremos convidar a todos para participar do nosso evento que teremos domingo, dia 12. Teremos um galeto com massa aqui na nossa Assembleia de Deus de Áurea, aquele já conhecido, né? Galeto com massa da nossa igreja, preparado com muito carinho pela nossa equipe. Então será oferecido, já está sendo oferecido a toda a nossa comunidade. Você pode retirar aqui o almoço, levar para sua casa a porção de massa e galeto no valor de R$40 por pessoa. Então faça isso, colabore, participe deste evento, desta promoção que está sendo então preparada, organizada pela nossa equipe da AD Áurea. E também temos fichas para almoçar aqui no nosso salão social e será uma alegria receber todos aqueles que quiserem almoçar conosco também aqui no nosso salão. Então fica aqui o meu aviso e o meu convite para que você participe dessa promoção da nossa AD Áurea, que será no dia 12, domingo, dia 12 de julho. Muito bem, vamos ao primeiro louvor desta manhã. Fique conosco, vamos até o meio-dia e 30 minutos desta segunda-feira.

Vamos à palavra de Deus, eu compartilho com você o texto bíblico esta manhã registrado pelo evangelista João, no capítulo 8 do Evangelho de João, a partir do versículo 31. E o texto nos diz assim: Então Jesus disse aos judeus que haviam crido nele: Se vocês permanecerem na minha palavra, são verdadeiramente meus discípulos. Conhecerão a verdade e a verdade os libertará. Quero pensar com você sobre essa expressão usada por Jesus nesse texto e lembrá-los que Jesus, enquanto ele cumpriu o seu ministério aqui na terra, andando, ele pregava o evangelho do reino dos céus. Ele ministrava aos corações o reino de Deus. Ele pregava a mensagem do arrependimento. E multidões cercavam Jesus e na multidão havia muitos interesses. Uns queriam curas, outros queriam resolver problemas, outros queriam apenas conhecê-lo por curiosidade. Mas havia um grupo daqueles que realmente criam na palavra de Jesus. Eles foram despertados pela fé, a crer naquilo que Jesus estava ensinando. E eu percebo ao decorrer do tempo, dos anos, que esta dinâmica ela acontece. Muitas pessoas elas procuram Jesus por alguns interesses. Umas têm necessidades e elas são necessidades reais, precisam de uma intervenção divina. Outras, por conta desta aproximação de Jesus, ela então é despertada a crer nele. E aos que crerem, Jesus está liberando uma palavra sobre essas pessoas. Ele vai dizer o seguinte: há uma condição para que vocês sejam meus discípulos. E a condição é que vocês então permaneçam na minha palavra. E permanecer dá a ideia de perseverança, de você estar ali ligados à palavra que Jesus falou. E o que que Jesus falou? Palavras do reino de Deus. Palavras que confrontam a natureza humana pecadora, mas é uma palavra que transforma, é uma palavra que sustenta, é uma palavra que dá vida. Então, eles se admiravam quando Jesus ensinava, porque as palavras de Jesus eram palavras com autoridade. E esta manhã eu quero motivar a sua fé, a você crer em Jesus. E muito mais que você crer em Jesus, o meu conselho é que você permaneça nas palavras de Jesus. Ao permanecer na palavra, sua vida será estruturada na rocha, que é Cristo. E aí Jesus vai dizer o seguinte: vocês conhecerão a verdade e a verdade os libertará. Eu tenho uma palavra de Deus para o seu coração nesta manhã. O Senhor quer trazer para você muito mais do que você imagina a partir da fé. A partir de você crer em Jesus, você experimentará libertação. Quantas coisas nos prendem, quantas coisas prendem a nossa mente e nós não conseguimos romper com crenças que nos limitam. Mas o Senhor esta manhã está trazendo sobre a sua vida esta palavra. Entenda, conheça a verdade, porque a verdade vai operar em você libertação. E eu, quando olho para a Bíblia, quando olho para a palavra de Deus, eu percebo a ação poderosa, libertadora da Bíblia Sagrada, da palavra poderosa do nosso Deus, a palavra que age no mais profundo do nosso ser. E como que eu vou conhecer a verdade? Você vai conhecer a verdade através da Bíblia.
E eu quero levar você a outro texto conhecido, que é o texto do Evangelho de João também, no capítulo 14, o versículo 6. Palavras de Jesus, onde Jesus vai declarar a seguinte expressão: eu sou o caminho, eu sou a verdade, eu sou a vida. Ninguém vem ao Pai senão por mim. E essas palavras, elas possam penetrar no nosso coração e nós entendermos que a verdade é Cristo. Não é sobre a minha verdade, não é sobre o que eu acredito ser a verdade. É você conhecer a verdade que é Cristo, que é Jesus. E essa verdade é tão poderosa que ela nos liberta. Essa verdade é tão poderosa que faz cair cadeias que nos prendem em estruturas que nos limitam. Essa verdade é tão poderosa que ela transforma todo o nosso ser. Então eu quero declarar sobre a sua vida que existe uma nova perspectiva sobre a sua vida. Existe um novo tempo nascendo sobre a sua vida. Conheça a verdade, seja liberto pela verdade, viva a verdade. A verdade é Jesus Cristo, o Senhor. Quão maravilhoso é nós conhecermos cada vez mais ao Senhor. Existe um problema, e esse problema é um problema que afeta os seres humanos, porque é a falta do conhecimento de Deus, a falta do conhecimento do seu Filho unigênito, Jesus Cristo Senhor. E nós temos acesso a esse conhecimento através da Bíblia Sagrada. Quero declarar sobre você as palavras do profeta Oséias: conheçamos e prossigamos em conhecer ao Senhor. Sabe por quê? Porque o Senhor virá sobre nós. O Senhor virá sobre a nossa vida, com seu poder, com a sua graça, com a libertação que tanto precisamos, virá do Senhor. Então, creia na Bíblia, busque o conhecimento da palavra de Deus sobre a sua vida. O texto da palavra de Deus nos diz assim, lá no profeta Oséias. Deus usa o profeta Oséias para dizer o seguinte: o meu povo está sendo destruído porque lhe falta o conhecimento. Agora, mais adiante, no capítulo 6, ele vai dizer o seguinte: conheçamos e prossigamos em conhecer o Senhor, porque como o amanhecer, a sua vinda é certa. Ele descerá sobre nós como a chuva fora de época que rega a terra. Ei, há uma promessa sobre nós, aqueles que buscam o conhecimento do Senhor. E essa promessa é que o Senhor está vindo, e Ele chegará sobre a sua vida como uma chuva calma que rega a terra, que faz com que a terra produza, a terra do nosso coração. E eu creio que essa manhã é um tempo oportuno para a fé despertar no seu coração, para que você creia que há uma verdade além daquilo que te limita. Essa verdade é Jesus. Essa verdade é o Senhor, o Salvador das nossas almas. Como é bom pensar acerca das verdades da Bíblia, acerca das promessas da palavra de Deus. E eu quero crer que a partir da dedicação nossa em conhecer o Senhor através da Bíblia, através de uma vida devocional, você experimentará transformação na sua vida, no seu coração. Quem sabe as coisas que você tanto espera, quem sabe os planos que você tanto almeja que aconteçam, eles serão possíveis a partir da autoridade do dono da vida, da verdade que é Jesus. Então creia nessa palavra, receba essa palavra, seja transformado pela autoridade da palavra de Jesus. Persevere, permaneça na palavra. Lá no Evangelho, segundo escreveu Mateus, no capítulo 7, Jesus vai declarar o seguinte: aquele que ouve
estas minhas palavras e as pratica, eu comparo como quem estruturou a sua casa sobre a rocha. Aconteceram 3 eventos sobre esta casa. Sopraram os ventos, cresceram os rios, desceram as chuvas, combateram contra esta casa, mas ela não caiu. Ela permaneceu inabalável, porque quem ouve e pratica as palavras de Jesus experimenta uma vida inabalável. Eu quero orar com você esta manhã. Eu quero declarar conhecimento de Deus sobre a sua vida, sobre a sua família. E você experimente a libertação pela verdade do Evangelho, pela verdade da palavra, pela verdade que é Cristo. E creia que há um tempo novo chegando. Conheçamos e prossigamos em conhecer o Senhor, porque Ele virá sobre nós como a chuva que rega a terra. Pai, obrigado por esta manhã. Obrigado pela Tua palavra. Obrigado por Emmanuel, Deus conosco, Jesus Cristo, nosso amado Salvador e Senhor. Obrigado porque temos acesso ao Senhor através da Bíblia, através da Tua palavra. Através da oração, nós temos acesso à Tua presença. Eu quero celebrar o Teu nome esta manhã. Eu quero orar por esta pessoa que está nos ouvindo, declarar sobre ela o cuidado, a proteção, as virtudes do Senhor sobre a vida dela. Enche essa pessoa de fé para crer no agir sobrenatural do Senhor sobre ela. É o que eu te peço, eu te agradeço e abençoo todas as famílias que estão nos ouvindo esta manhã. No nome de Jesus, é o que nós desejamos e esperamos. Amém.

Glória a Deus pela palavra do nosso Deus, palavra poderosa. Eu quero agradecer a Deus por você que está nos acompanhando. Guarde a palavra no seu coração e compartilhe com sua família, seus amigos, o horário da nossa programação aqui na Pols, que é todas as manhãs, 11 horas da manhã. Eu quero reforçar o convite para que você participe conosco esta semana no nosso Galeto com Massa, no dia 12 de julho. Então, no domingo 12 de julho, nós teremos aqui um evento que já é conhecido de todos, né? Promovido pela nossa equipe da AD Áurea. E eu creio que todos que participarem receberão aí o carinho, a alegria desta igreja, de toda a nossa comunidade, que trabalha aí para oferecer o melhor para você e para sua família. 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Deus abençoe a cada um, fique agora com a seleção de louvores. Amanhã nós voltamos 11 horas da manhã com mais uma programação.

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3: A equipe Cooper Alfa preparou o informativo dessa segunda-feira. Então seja muito bem-vinda, muito bem-vindo e uma ótima audiência. Hoje é 6 de julho.
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3: O Dia Internacional do Cooperativismo foi celebrado no último sábado, dia 4, mas em Chapecó, um movimento denominado COPS Day reuniu lideranças e famílias no centro de eventos ainda na quinta-feira, dia 2. A jornalista Isabel Seaber é quem traz mais detalhes da programação.
4: Muito bom dia a todos os ouvintes! Neste ano, o tema indicado pela Aliança Cooperativa Internacional foi Cooperativas por um Mundo Pacífico. O objetivo foi chamar a atenção da sociedade para a importância da união de esforços para driblar conflitos, desigualdades e outros tantos desafios da atualidade. Tudo isso mantendo a base do cooperativismo, que busca aproximar as pessoas, distribuir oportunidades e transformar cooperação em desenvolvimento. Em Chapecó, o COPS Day foi promovido pelo Núcleo das Cooperativas de Chapecó, entre as quais está a Cooper Alfa. Crianças e adultos não esconderam o encantamento por meio do espetáculo do grupo Espaço Sou Arte, de Campo Mourão. Um dos pontos altos do evento foi a interação das mascotes chamadas Os Cooperativos, JC, Grupita e Copeco, e a oportunidade que as crianças tiveram ao receber um bichinho de pelúcia dos personagens, logo na chegada. Na ocasião, o superintendente do SESCOP SC, Neivo Luiz Panho, compartilhou sua mensagem.
5: O recado que nós podemos dizer é que vamos continuar acreditando nas cooperativas. A história das cooperativas sempre é uma história muito bonita, é um mundo perfeito. Mas esse mundo perfeito, nós temos que fazer, os dirigentes, empregados, associados, comunidade. Então, hoje aqui a gente celebra a integração perfeita do mundo econômico das cooperativas com a sua sociedade. É parar um pouquinho de gerar movimento econômico só e vamos celebrar, reviver um pouquinho isso, trazer perto da comunidade o benefício das cooperativas. Olhando a região do Oeste, especialmente Chapecó, nós temos inúmeros cases de sucesso das cooperativas que foram construídas ao longo desses anos, né? Então agora é uma primeira vez com esse impacto que as cooperativas se aproximam da comunidade, inclusive trazendo essa forma de inclusive trazer para próximo crianças que serão os sócios do futuro.
4: O assessor de desenvolvimento cooperativista da Alfa, Genuir Parisotto, enalteceu o significado de anualmente celebrar o Dia Internacional do Cooperativismo.
6: Para nós, como cooperativistas, né, o marco do Dia Internacional do Cooperativismo é uma data muito especial. É um momento que a gente planta mais sementes para que o cooperativismo se fortaleça. Nesse ato em específico aqui no dia de hoje em Chapecó, unindo 14 cooperativas da região, dos mais diversos ramos, para que a gente mostre a importância da cooperação. E principalmente hoje fortalecendo aqui os personagens do cooperativismo, trazendo mais crianças para o meio, para que eles entendam a importância do sistema e junto com seus pais participem e assim a gente fortalecendo o nosso cooperativismo da região.
4: Edilaine de Castro, do Grupo Espaço Sou Arte, ressaltou a honra e a satisfação em mostrar, por meio da plataforma artística, conhecimentos tão importantes sobre o cooperativismo.
7: Para nós é uma honra, uma satisfação e faz parte do nosso propósito. Nós temos como base o trabalho social. O trabalho e acreditar nos vulneráveis, naquelas pessoas que tiveram menos condições, menos oportunidades. E uma oportunidade como essa, de trabalhar o COPS Day, que sempre é provocado pela ONU com um tema tão importante, este ano, Cooperativas por um Mundo Pacífico, é essencial e necessário diante de tantas guerras, da indiferença, da dor do próximo. Falar sobre esse tema para nós é extremamente necessário, porque é falar de amor, é falar de união, é falar de valores, de princípios e também de crença. E nós podemos trazer nesta noite uma reflexão sobre os ODSs que está sendo pensado e trabalhado aí há mais de 10 anos e nós temos pouco tempo para poder vencer. E o que importa é que eles não fracassaram. Nós estamos 193 países e muita gente, milhões de pessoas focados neste mundo mais justo, mais igualitário, melhor para todos. Então o que vale exatamente isso? Poderia ser muito pior se a gente não tivesse todos focados numa mesma direção. Então hoje foi um dia para isso, para refletir sobre a paz no mundo e entender que a paz começa a partir de cada um, do que cada um carrega no seu coração. Então hoje nós vimos no palco amor, carinho, alegria, respeito e refletimos também sobre a importância do movimento cooperativista em todo o nosso, a nossa Santa Catarina, em todo o nosso país, em todo o nosso mundo. E isso é muito importante, saber que nós fazemos parte de uma grande rede do bem que pratica a paz e trabalha por ela todos os dias.
4: Muito bem! Parabéns aos organizadores de mais uma edição deste brilhante evento. Hoje ficamos por aqui. Até a próxima oportunidade.
3: Ok, eu agradeço. Na última sexta-feira, 3 de julho, a cotação média do dólar foi de R$ 5,16. Edital de convocação para a Assembleia Geral Extraordinária. O presidente da Cooperativa Agroindustrial Alfa, Cooper Alfa, no uso das atribuições que lhe confere o artigo 46º, inciso 1 do Estatuto Social, convoca os senhores associados e senhoras associadas desta cooperativa para se reunirem em Assembleia Geral Extraordinária, na modalidade presencial, tendo como local de realização a Associação dos Funcionários da Cooperativa Agroindustrial Alfa, AARA, situada linha Monte Alegre, na cidade de Chapecó, a ser realizada no dia 15 de julho de 2026, em primeira convocação, às 9 horas da manhã, com 2/3 do número de associados em condições de votar. Em segunda convocação, às 10 horas, com metade mais um dos associados. Em terceira e última convocação, às 11 horas da manhã, com no mínimo 10 associados, para tratarem e deliberarem sobre 1. Atualização no Estatuto Social dos municípios de área de atuação da Cooper Alfa, face à expansão geográfica da cooperativa. 2. Ampliação dos objetivos sociais da cooperativa, face à ampliação de negócios. 3. Deliberação sobre a opção de retirada de parcela da cota capital pelos associados da Cooper Alfa para integralização na cota capital da Credi Cooper Alfa. 4. Revisão e atualização da redação do Estatuto Social. 5. Apreciação e autorização de procedimento judicial, objetivando questionamento do Fundo Rural das operações com cooperados. 6. Outros assuntos gerais de interesse social. Romeu Bitt, presidente. Hora de acompanhar os preços praticados pela Cooper Alfa com exclusividade para o Rio Grande do Sul. Preços de hoje, 6 de julho. Milho, R$ 56. Soja, R$ 122. Preços Cooper Alfa para os cereais entregues nos pontos de recebimento da Cooper Alfa aqui do Rio Grande do Sul. Preços esses que podem sofrer alteração durante o dia.
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3: E assim finalizamos o informativo dessa segunda-feira, dinâmico como você, e já deixamos o convite para novo encontro amanhã, terça-feira, e que a felicidade seja encontrada na simplicidade, que tenha seu valor, mas jamais o seu preço. Até amanhã, ótima tarde!
2: 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Muito obrigado pela sua audiência.
9: Meio-dia e 41 minutos.
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3: Muito bem, chegamos com mais uma edição do Super 10. Aqui na sua rádio preferida você vai ouvir e curtir. Chega mais! As 10 mais tocadas do Brasil estão chegando. Vem comigo!
2: Décima posição.

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2: Oi, gente! Estamos de volta com Super 10. Aumenta o som e confira mais uma super sequência.
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3: A maioria dos estados brasileiros continua em situação de alerta para a síndrome respiratória aguda grave, segundo o mais recente boletim Infogripe da Fiocruz. Apesar de o cenário nacional indicar estabilização dos casos, quase todo o país ainda registra incidência elevada da doença. Apenas Piauí, Rondônia, Pernambuco e Tocantins ficaram fora dos níveis de alerta nas últimas duas semanas. Já o Espírito Santo, Minas Gerais, Rio de Janeiro, Rio Grande do Sul, Santa Catarina e Roraima seguem com aumento dos casos. O principal responsável pelas internações continua sendo o vírus sincicial respiratório, o VSR, que responde por mais da metade dos casos positivos de SRAG e afeta principalmente crianças pequenas. Também circulam os vírus influenza A e B, especialmente na região centro-sul, enquanto a Covid-19 apresenta crescimento localizado em alguns estados, mas ainda com baixa incidência no cenário nacional. Entre os óbitos pela síndrome respiratória aguda grave, com identificação viral, a influenza A lidera as ocorrências, seguida pelo VSR e pelo rinovírus. Diante do cenário, a Fiocruz reforça a importância da vacinação contra a gripe e Covid-19, além da adoção de medidas de prevenção, como o uso de máscara em ambientes fechados e unidades de saúde e o isolamento de pessoas com sintomas respiratórios.
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4: O Banco da Amazônia teve o maior plano safra da agricultura familiar de sua história no último ano safra. A instituição ofereceu quase 3 bilhões de reais em crédito contratado para o segmento, resultado 47% superior ao registrado no plano safra anterior, 2024-2025. Somente nas operações realizadas diretamente pelo banco, o volume chegou a quase 2 bilhões e 200 milhões de reais. Os dados refletem a mudança na atuação do Banco da Amazônia junto aos agricultores familiares da região norte. Entre os ciclos 2023 a 2026, o volume contratado chegou a aproximadamente 6 bilhões e 200 milhões de reais, crescimento de 238% em comparação ao período de 2019 a 2022. Para o presidente do Banco da Amazônia, Luiz Lessa, o resultado reforça o papel da instituição como agente de desenvolvimento da região e o braço direito do governo federal na execução de políticas públicas na região norte. Lessa destacou que os resultados refletem a ampliação do acesso ao crédito promovida pelo banco, o fortalecimento dos pequenos produtores e a geração de renda nos territórios da região norte. Abre aspas, esse resultado confirma o compromisso do banco com quem produz, movimenta a economia local e ajuda a promover o desenvolvimento econômico e social da Amazônia, fecha aspas. Mais do que o aumento nos valores movimentados, as operações garantiram mais oportunidades para as comunidades nortistas. O número de famílias atendidas quase dobrou no último triênio, saindo de 45.938 no período de 2019 a 2022 para 84.255 entre 2023 e 2026. Para Lessa, o desempenho mostra que o crescimento ocorreu de forma pulverizada, com ampliação efetiva e democratização do acesso ao crédito em todos os estados da região. O executivo ressaltou que, abre aspas, quando olhamos para a quantidade de contratos, clientes e famílias atendidas, vemos uma evolução muito expressiva. Isso mostra a democratização do crédito, a busca pela desburocratização, o acesso mais facilitado e uma pulverização maior para os produtores da região, fecha aspas. Nos últimos 3 anos, o banco registrou aproximadamente 153 mil contratos no âmbito do Plano Safra da Agricultura Familiar, 186% de alta em relação ao período anterior. Essas operações foram contratadas em 438 dos 450 municípios da região norte, o equivalente a 97% de cobertura.
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5: Subiu para 2.645 o número de mortos em decorrência dos 2 terremotos de 24 de junho na Venezuela. Os feridos somam 12.666 até o momento, de acordo com números oficiais. O comunicado divulgado pelo Ministério das Comunicações informa ainda que 6.462 pessoas foram resgatadas com vida. As famílias assistidas pelo governo chegam a 86 mil. O governo venezuelano calcula que mais de 15 mil pessoas tenham ficado sem moradia. Estimativas da Organização das Nações Unidas dão conta, porém, de cerca de 50 mil desaparecidos. A Venezuela, principalmente a cidade de La Guaira, foi atingida no início da noite de 24 de junho por 2 terremotos de magnitude 7,2 e 7,5. Os tremores ocorreram com menos de 1 minuto de intervalo. Após os impactos iniciais, foram registradas 20 réplicas. Países como Estados Unidos, China, Brasil, México e Reino Unido, entre outros, enviaram equipes de resgate, equipamentos, medicamentos e alimentos para a Venezuela.
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6: Começou neste sábado o funeral público do Ayatollah Ali Khamenei, líder do Irã, que havia sido morto em fevereiro deste ano em ataques de Israel e dos Estados Unidos. Pelas ruas da capital Teherã, uma multidão se despede de Khamenei, a maioria vestida de preto. As homenagens seguem até a próxima quinta-feira. A expectativa do governo iraniano é que mais de 10 milhões de pessoas participem das homenagens. Imagens da transmissão da cerimônia ao ar livre mostram a multidão entoando cânticos religiosos em homenagem a Khamenei. O caixão está exposto no complexo religioso Grande Mossala, em Teherã. Nas redes sociais, o presidente do Irã, Massoud Pezeshkian, relatou que o povo iraniano está com corações repletos de tristeza e afirmou que a bandeira pela qual o líder Marte lutou para mantê-la hasteada não permanecerá no chão. A agência oficial de notícias do governo iraniano informou que o Ministério da Inteligência do Irã divulgou um comunicado acusando o inimigo americano sionista de cometer o maior ato criminoso e conspiração terrorista da história contemporânea. No mesmo comunicado, a instituição fala em vingança contra os criminosos responsáveis por esse crime e finaliza dizendo que essa vingança e punição serão cumpridas. Segundo a mesma agência, o comandante da Marinha da Guarda Revolucionária Iraniana, Ali Osmaei, disse esperar que a retribuição divina contra os responsáveis não esteja longe. O Ministério das Relações Exteriores da República Islâmica do Irã publicou uma carta afirmando que a Nação Livre do Irã honrará o nome e os ideais do líder Marte. Também declarou que a nação e todas as pessoas que buscam a verdade e a liberdade buscarão justiça. O Ayatollah Khamenei foi assassinado em ataques aéreos conjuntos dos Estados Unidos e de Israel contra o Irã em 28 de fevereiro deste ano. A ofensiva matou milhares de civis iranianos. O cortejo fúnebre começou na sexta-feira com cerimônias privadas e visitas de líderes.
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6: Atenção, jovens entre 15 e 19 anos. O período de vacinação contra o HPV, papiloma vírus humano, foi prorrogado e agora vai até 31 de dezembro deste ano. Essa é a principal forma de prevenção da doença, combinada a outros meios de proteção, como o uso de preservativos, que reduzem o risco de transmissão. O diretor da Sociedade Brasileira de Imunizações, Juarez Cunha, explica que a vacina tem eficácia contra o vírus e potencial para eliminar casos de câncer de colo do útero.
7: Cada vez mais a gente tem dados de vida real da utilização da vacina, mostrando uma proteção muito importante, tanto que a meta da Organização Mundial de Saúde é eliminar os casos de câncer de colo de útero. Isso, sim, a gente vai ser possível com a utilização ampla da vacina. É uma vacina que tem se mostrado muito eficaz. Então, os países que utilizam há mais tempo observaram uma diminuição muito importante.
6: O HPV é uma infecção sexualmente transmissível muito comum no mundo e afeta a pele e as mucosas. O vírus tem mais de 200 tipos, os chamados oncogênicos e os não oncogênicos, como explica o diretor da Sociedade Brasileira de Imunizações, Juarez Cunha.
7: Os oncogênicos é que causam câncer e são os principais causadores, por exemplo, de câncer de colo de útero, mas também causam câncer de vulva, de vagina, de ânus, de pênis, são causadores de vários tipos de câncer em várias localizações, mas em especial da área genital. E os não oncogênicos causam as verrugas genitais chamadas condilomas.
6: Para se vacinar, basta procurar uma unidade básica de saúde ou um posto de vacinação do SUS. A imunização é indicada para meninas e meninos de 9 a 14 anos. Mas para resgatar aqueles que passaram dessa faixa etária e não se vacinaram, a campanha também está aberta para jovens entre 15 e 19 anos. Além desse grupo, os postos estão autorizados a vacinar pessoas que vivem com HIV, os transplantados, pacientes oncológicos, usuários de PrEP e pessoas com papilomatose respiratória recorrente.
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5: A lista final dos aprovados na segunda edição do Concurso Público Nacional Unificado já está disponível no site da Fundação Getúlio Vargas, responsável pela organização do concurso. A classificação reúne os candidatos aprovados para vagas imediatas e também para o cadastro de reserva. Os resultados podem ser consultados por órgão, cargo ou especialidade. A lista traz o número de inscrição, o nome do candidato, as notas obtidas em cada etapa, a nota final, a classificação na ampla concorrência e nas cotas, além da situação em cada cargo ou especialidade. Com a divulgação da classificação final, os órgãos e entidades federais já podem dar início aos procedimentos necessários para o preenchimento das vagas. A segunda edição do Concurso Público Nacional Unificado ofereceu 3.652 vagas em 32 órgãos federais. Desse total, 3.144 vagas são para cargos de nível superior e 508 para nível intermediário. O concurso também reservou vagas para pessoas negras, indígenas, quilombolas e pessoas com deficiência.
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0: Esse foi mais uma edição do Repórter Brasil News. Obrigado pela sua companhia e até a próxima edição.
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2: Olá, minha gente, estamos chegando juntos com mais um programa chamado Sertanejo Classe A. Quem vos fala e se apresenta sou eu mesmo, Elbert Andrade. Prazer imenso estar com você, trazendo o melhor da música sertaneja. Para começar, tem Christian Ralph, Ladrão de Mulher. Depois, Peão Carreiro e Zé Paulo, Berrante da Saudade. São as nossas primeiras de hoje.

0: Fechando o nosso primeiro bloco, Milionário José Rico, Anjo Loiro. Daqui a pouquinho tem mais modão.
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0: E nessa festa maior da música sertaneja tá chegando Dudu e Dalvan, Dama de Vermelho, depois em Paula Fernandes, Inspiração.

0: Chitãozinho mais o Xororó. A música Ciranda do Amor fechou esse nosso bloco também aqui do Sertanejo Classe A. Daqui a pouquinho tem mais.
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Músicas pra você, 24 horas no ar, a nossa rádio tocando só modão, hein? E o sertanejo classe A vai acontecendo. Tem Gino e Geno, Acidente de Amor. Depois tem Jean Giovanni, Rabo de Saia.

0: O Mato Grosso, mais um Matinhas, Espinhos da Vida. Você ouviu por aqui também do nosso programa Sertanejo Classe A. Daqui a pouquinho tem mais música.
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0: Muito mais alegria, mais sucessos, tem Sérgio Reis. Hoje eu não posso ir. Depois tem Adalberto e Adriano e a música Me Deixe Só.

0: Leonardo e Sampaio, Delícias do Amor. Mais uma que nós ouvimos juntinhos por aqui no programa Sertanejo Classe A. Só música de qualidade, só coisa boa pra você, amigo ouvinte.
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0: Chegando mais um bloco de modão, tem Edson e Hudson. Empate e...

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0: muito mais músicas pra você. Rick Renner, Moleca, fechando esse nosso bloco musical. Daqui a pouquinho, vem as últimas de hoje.
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0: Chegando mais sucessos, mais músicas, tem Roberta Miranda em Te Amo, Te Amo, Te Amo. Na sequência, tem João Paulo e Daniel, Pede Pra Voltar.

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0: Zezé de Camargo e Luciano cantou pra gente Estrada. Mais uma que nós ouvimos juntos também em nossa programação. Forte abraço do amigo Elbert Andrade. Obrigado a você pela companhia, pela audiência. Estaremos de volta em nossa próxima edição. Um abraço e até lá.
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0: 3 horas em ponto.
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3: A maioria dos estados brasileiros continua em situação de alerta para a síndrome respiratória aguda grave, segundo o mais recente boletim Infogripe da Fiocruz. Apesar de o cenário nacional indicar estabilização dos casos, quase todo o país ainda registra incidência elevada da doença. Apenas Piauí, Rondônia, Pernambuco e Tocantins ficaram fora dos níveis de alerta nas últimas 2 semanas. Já o Espírito Santo, Minas Gerais, Rio de Janeiro, Rio Grande do Sul, Santa Catarina e Roraima seguem com aumento dos casos. O principal responsável pelas internações continua sendo o vírus sincicial respiratório, o VSR, que responde por mais da metade dos casos positivos de SRAG e afeta principalmente crianças pequenas. Também circulam os vírus influenza A e B, especialmente na região centro-sul, enquanto a Covid-19 apresenta crescimento localizado em alguns estados, mas ainda com baixa incidência no cenário nacional. Entre os óbitos pela síndrome respiratória aguda grave com identificação viral, a influenza A lidera as ocorrências, seguida pelo VSR e pelo rinovírus. Diante do cenário, a Fiocruz reforça a importância da vacinação contra a gripe e Covid-19, além da adoção de medidas de prevenção, como o uso de máscara em ambientes fechados e unidades de saúde e o isolamento de pessoas com sintomas respiratórios.
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4: O Banco da Amazônia teve o maior plano safra da agricultura familiar de sua história no último ano safra. A instituição ofereceu quase 3 bilhões de reais em crédito contratado para o segmento, resultado 47% superior ao registrado no plano safra anterior, 2024-2025. Somente nas operações realizadas diretamente pelo banco, o volume chegou a quase 2 bilhões e 200 milhões de reais. Os dados refletem a mudança na atuação do Banco da Amazônia junto aos agricultores familiares da região norte. Entre os ciclos 2023 a 2026, o volume contratado chegou a aproximadamente 6 bilhões e 200 milhões de reais, crescimento de 238% em comparação ao período de 2019 a 2022. Para o presidente do Banco da Amazônia, Luiz Lessa, o resultado reforça o papel da instituição como agente de desenvolvimento da região e o braço direito do governo federal na execução de políticas públicas na região norte. Lessa destacou que os resultados refletem a ampliação do acesso ao crédito promovida pelo banco, o fortalecimento dos pequenos produtores e a geração de renda nos territórios da região norte. Abre aspas, esse resultado confirma o compromisso do banco com quem produz, movimenta a economia local e ajuda a promover o desenvolvimento econômico e social da Amazônia, fecha aspas. Mais do que o aumento nos valores movimentados, as operações garantiram mais oportunidades para as comunidades nortistas. O número de famílias atendidas quase dobrou no último triênio, saindo de 45.938 no período de 2019 a 2022 para 84.255 entre 2023 e 2026. Para Lessa, o desempenho mostra que o crescimento ocorreu de forma pulverizada, com ampliação efetiva e democratização do acesso ao crédito em todos os estados da região. O executivo ressaltou que, abre aspas, quando olhamos para a quantidade de contratos, clientes e famílias atendidas, vemos uma evolução muito expressiva. Isso mostra a democratização do crédito, a busca pela desburocratização, o acesso mais facilitado e uma pulverização maior para os produtores da região, fecha aspas. Nos últimos 3 anos, o banco registrou aproximadamente 153 mil contratos no âmbito do Plano Safra da Agricultura Familiar, 186% de alta em relação ao período anterior. Essas operações foram contratadas em 438 dos 450 municípios da região norte, o equivalente a 97% de cobertura.
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0: Subiu para 2.645 o número de mortos em decorrência dos dois terremotos de 24 de junho na Venezuela. Os feridos somam 12.666 até o momento, de acordo com números oficiais. O comunicado divulgado pelo Ministério das Comunicações informa ainda que 6.462 pessoas foram resgatadas com vida. As famílias assistidas pelo governo chegam a 86 mil. O governo venezuelano calcula que mais de 15 mil pessoas tenham ficado sem moradia. Estimativas da Organização das Nações Unidas dão conta, porém, de cerca de 50 mil desaparecidos. A Venezuela, principalmente a cidade de La Guaira, foi atingida no início da noite de 24 de junho por dois terremotos de magnitude 7,2 e 7,5. Os tremores ocorreram com menos de 1 minuto de intervalo. Após os impactos iniciais, foram registradas 20 réplicas. Países como Estados Unidos, China, Brasil, México e Reino Unido, entre outros, enviaram equipes de resgate, equipamentos, medicamentos e alimentos para a Venezuela.
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5: Começou neste sábado o funeral público do Ayatollah Ali Khamenei, líder do Irã, que havia sido morto em fevereiro deste ano em ataques de Israel e dos Estados Unidos. Pelas ruas da capital Teherã, uma multidão se despede de Khamenei, a maioria vestida de preto. As homenagens seguem até a próxima quinta-feira. A expectativa do governo iraniano é que mais de 10 milhões de pessoas participem das homenagens. Imagens da transmissão da cerimônia ao ar livre mostram a multidão entoando cânticos religiosos em homenagem a Khamenei. O caixão está exposto no complexo religioso Grande Mossala, em Teherã. Nas redes sociais, o presidente do Irã, Massoud Pezeshkian, relatou que o povo iraniano está com corações repletos de tristeza e afirmou que a bandeira pela qual o líder Marte lutou para mantê-la hasteada não permanecerá no chão. A Agência Oficial de Notícias do governo iraniano informou que o Ministério da Inteligência do Irã divulgou um comunicado acusando o inimigo americano sionista de cometer o maior ato criminoso e conspiração terrorista da história contemporânea. No mesmo comunicado, a instituição fala em vingança contra os criminosos responsáveis por esse crime e finaliza dizendo que essa vingança e punição serão cumpridas. Segundo a mesma agência, o comandante da Marinha da Guarda Revolucionária Iraniana, Ali Osmaei, disse esperar que a retribuição divina contra os responsáveis não esteja longe. O Ministério das Relações Exteriores da República Islâmica do Irã publicou uma carta afirmando que a Nação Livre do Irã honrará o nome e os ideais do líder Marte. Também declarou que a nação e todas as pessoas que buscam a verdade e a liberdade buscarão justiça. O Ayatollah Khamenei foi assassinado em ataques aéreos conjuntos dos Estados Unidos e de Israel contra o Irã em 28 de fevereiro deste ano. A ofensiva matou milhares de civis iranianos. O cortejo fúnebre começou na sexta-feira com cerimônias privadas e visitas de líderes.
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5: Atenção jovens entre 15 e 19 anos. O período de vacinação contra o HPV, papiloma vírus humano, foi prorrogado e agora vai até 31 de dezembro deste ano. Essa é a principal forma de prevenção da doença, combinada a outros meios de proteção, como o uso de preservativos, que reduzem o risco de transmissão. O diretor da Sociedade Brasileira de Imunizações, Juarez Cunha, explica que a vacina tem eficácia contra o vírus e potencial para eliminar casos de câncer de colo do útero.
6: Cada vez mais a gente tem dados de vida real da utilização da vacina mostrando uma proteção muito importante, tanto que a meta da Organização Mundial de Saúde é eliminar os casos de câncer de colo de útero. Isso, sim, a gente vai ser possível com a utilização ampla da vacina. É uma vacina que tem se mostrado muito eficaz. Então, os países que utilizam há mais tempo observaram uma diminuição muito importante.
5: O HPV é uma infecção sexualmente transmissível muito comum no mundo e afeta a pele e as mucosas. O vírus tem mais de 200 tipos, os chamados oncogênicos e os não oncogênicos, como explica o diretor da Sociedade Brasileira de Imunizações, Juarez Cunha.
6: Os oncogênicos é que causam câncer. E são os principais causadores, por exemplo, de câncer de colo de útero, mas também causam câncer de vulva, de vagina, de ânus, de pênis. Então, causadores de vários tipos de câncer em várias localizações, mas em especial da área genital. E os não oncogênicos causam as verrugas genitais chamadas condilomas.
5: Para se vacinar, basta procurar uma unidade básica de saúde ou um posto de vacinação do SUS. A imunização é indicada para meninas e meninos de 9 a 14 anos. Mas para resgatar aqueles que passaram dessa faixa etária e não se vacinaram, a campanha também está aberta para jovens entre 15 e 19 anos. Além desse grupo, os postos estão autorizados a vacinar pessoas que vivem com HIV, os transplantados, pacientes oncológicos, usuários de PrEP e pessoas com papilomatose respiratória recorrente.
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0: A lista final dos aprovados na segunda edição do Concurso Público Nacional Unificado já está disponível no site da Fundação Getúlio Vargas, responsável pela organização do concurso. A classificação reúne os candidatos aprovados para vagas imediatas e também para o cadastro de reserva. Os resultados podem ser consultados por órgão, cargo ou especialidade. A lista traz o número de inscrição, o nome do candidato, as notas obtidas em cada etapa, a nota final, a classificação na ampla concorrência e nas cotas, além da situação em cada cargo ou especialidade. Com a divulgação da classificação final, os órgãos e entidades federais já podem dar início aos procedimentos necessários para o preenchimento das vagas. A segunda edição do Concurso Público Nacional Unificado ofereceu 3.652 vagas em 32 órgãos federais. Desse total, 3.144 vagas são para cargos de nível superior e 508 para nível intermediário. O concurso também reservou vagas para pessoas negras, indígenas, quilombolas e pessoas com deficiência.
2: 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Esse foi mais uma edição do Repórter Brasil News. Obrigado pela sua companhia e até a próxima edição.
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7: Estamos de volta aqui com mais uma seleção musical do seu Show da Tarde. 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

volta pra você aqui ao vivo, hein? Com o seu show da tarde. Espero que todos estejam aí prontos pra curtir, pra aproveitar essa tarde aí empolgante ao som das melhores músicas. Ó, sem mais delongas,

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4: Volta pra você aqui ao vivo, hein? Com o seu show da tarde. Espero que todos estejam aí prontos pra curtir, pra aproveitar essa tarde aí empolgante ao som das melhores músicas. Ó, sem mais delongas,

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2: Está no ar mais uma edição do seu Jornal de Confiança, com as informações mais quentes do dia, trazendo tudo o que você precisa saber de maneira clara e direta. Eu sou Naldo Meirelles e prepare-se para ficar por dentro do que acontece no Brasil e no mundo, com análises e reportagens especiais. A partir de agora no Repórter Brasil News. Sejam bem-vindos.
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4: Previsão do tempo para segunda-feira, 6 de julho de 2026. Região Centro-Oeste, em Cuiabá, previsão de céu com poucas nuvens nesta segunda-feira. Os termômetros da capital matogrossense marcam mínima de 18 e máxima de 32 graus. A umidade relativa do ar gira em torno de 70 a 30%. Palmeiras de Goiás, no sul goiano, comemora aniversário com poucas nuvens no céu. Temperatura mínima de 16 e máxima de 32 graus. A umidade relativa do ar vai de 70 a 25%. Região Nordeste. João Pessoa, na Paraíba, amanhece com céu nublado nesta segunda-feira. Tem previsão de chuva isolada. Temperatura mínima é de 22 e a máxima de 29 graus nas horas mais quentes do dia. A umidade do ar é de 95 a 65%. Crateús, no Ceará, canta parabéns com céu cheio de nuvens. Temperatura mínima de 23 e a máxima 35 graus. A umidade relativa do ar é de 80 a 30%. Região Norte, em Porto Velho, Rondônia, previsão de céu com poucas nuvens. Temperatura mínima é de 23 e máxima de 38 graus. A umidade do ar é de 70 a 25%. Em Mocajuba, no Pará, o dia de aniversário começa com muitas nuvens no céu. Temperatura mínima é de 24 e a máxima de 31 graus. Umidade do ar varia de 100 a 60%. Região Sudeste, em Belo Horizonte, segunda-feira com poucas nuvens no céu. Os termômetros registram mínima de 14 e máxima 27 graus. Umidade relativa do ar na capital mineira vai de 90 a 35%. Teresópolis, no Rio de Janeiro, canta parabéns com previsão de céu nublado. O dia começa mais frio, com temperatura mínima de 9 graus, a máxima 23. Umidade relativa do ar é de 100 a 50%. Região Sul, Florianópolis, em Santa Catarina, amanhece com previsão de muitas nuvens com pancadas de chuva e trovoadas isoladas. Os termômetros registram mínima de 14 e máxima de 18 graus. A umidade relativa do ar fica entre 95 e 65%. Piratini, no Rio Grande do Sul, sopra velhinhas com céu com muitas nuvens. nuvens e possibilidade de chuva isolada. Dia frio, com termômetros registrando mínima de 5 graus, a máxima 15 graus. A umidade relativa do ar oscila entre 100 e 40%.
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5: Neste mês de julho, o principal manancial de abastecimento da região metropolitana de São Paulo, o sistema Cantareira, passa a operar em faixa de alerta. Isso significa que a captação de água fica limitada a 27 metros cúbicos por segundo e não mais a 33, como acontece em condições normais. O anúncio foi feito pela ANA, Agência Nacional de Águas e Saneamento Básico, e pela SP Águas, Agência de Águas do Estado de São Paulo, que compartilham a gestão do sistema Cantareira. A decisão foi tomada depois que o manancial atingiu menos de 40% do volume útil no último dia de junho. Entre 30% e 40%, a operação é reenquadrada na chamada faixa 3. Caso haja necessidade, além dos 27 metros cúbicos por segundo do Cantareira, a Sabesp está autorizada a usar a vazão transposta do reservatório de Jaguari. Neste período seco, que começou em 1º de junho e vai até 30 de novembro, pode ser aplicada a diminuição da pressão da água no período noturno. A restrição pode ser adotada quando os índices permanecem na mesma faixa por 7 dias consecutivos. A orientação é que os consumidores usem a água de forma consciente. Em nota à imprensa, a ANA e a SP Águas reforçaram a importância da adoção de medidas operacionais de gestão da demanda nos serviços de abastecimento de água para reduzir o consumo e evitar perdas, além de estimular o uso racional dos recursos pela população.
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6: O Tribunal Superior Eleitoral lançou uma ferramenta para acompanhar a participação dos brasileiros que vivem fora do país. O painel de dados do eleitorado no exterior reúne informações históricas sobre o perfil, a distribuição geográfica e os índices de comparecimento e abstenção em sessões de todo o mundo. A plataforma permite uma navegação interativa por continentes, países e cidades. O objetivo é subsidiar o planejamento logístico da Justiça Eleitoral com dados que antes dependiam da extração de grandes volumes de planilhas. A ferramenta permite explorar séries históricas de forma simples, otimizando o acesso a informações sobre o eleitorado e as sessões de votação. Segundo o TSE, o painel auxilia no dimensionamento da infraestrutura, como o número de urnas a serem enviadas e a distribuição de mesários. Além disso, as séries históricas revelam mudanças no perfil do eleitor migrante. Em novos polos, como o Canadá, por exemplo, há predominância de jovens adultos com alto nível de instrução. Já em destinos tradicionais, como o Japão, o eleitorado é proporcionalmente mais idoso. O eleitorado brasileiro no exterior cresceu 247,9% entre 2010 e 2022, saltando de 200 mil para mais de 697 mil eleitores. Em maio deste ano, já eram mais de 917 mil. Os dados atualizados para as eleições de 2026 serão divulgados até o fim deste mês. O painel também traz indicadores de acessibilidade e dados sobre o uso de nome social. A ferramenta está disponível no portal do TSE, na página de eleições, plebiscitos e referendos.
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5: O ministro Alexandre de Moraes, do Supremo Tribunal Federal, autorizou nesta sexta-feira a prorrogação da prisão domiciliar do ex-presidente da República, Jair Bolsonaro. Na decisão, Moraes cita o encerramento do inquérito policial sobre a arma de fogo apreendida com um dos seguranças do ex-presidente em uma blitz em Brasília e o parecer da Procuradoria-Geral da República, que entendeu não haver falta disciplinar do custodiado no episódio. Por outro lado, o ministro determinou a revogação do porte da arma e do certificado de registro de CAC, colecionador, atirador, desportivo e caçador de Bolsonaro, bem como a apreensão imediata de todas as armas de fogo vinculadas ao ex-presidente. Além da pistola modelo Glock calibre 9mm que o segurança portava durante a operação policial, Moraes listou outras 10 armas de fogo, entre pistolas, fuzis e espingardas, que deverão ser entregues à Polícia Federal no prazo de 48 horas. No fim de março, Alexandre de Moraes havia autorizado a prisão domiciliar humanitária temporária pelo prazo de 90 dias, a contar da alta médica de Bolsonaro, para recuperação de uma broncopneumonia. No entanto, às vésperas do fim do prazo, o ministro pediu apuração de um eventual cometimento de falta grave pelo ex-presidente após o caso da arma. Ao decidir pela manutenção da prisão domiciliar, entendida como razoável, adequada e proporcional, Moraes ressaltou que houve melhora clínica de Bolsonaro, não somente em relação à broncopneumonia aspirativa, mas também no quadro geral de suas comorbidades, conforme detalhado nos relatórios médicos semanais apresentados pela defesa. No ano passado, Jair Bolsonaro foi condenado a 27 anos e 3 meses de prisão no processo da trama golpista. Ele vai continuar sob o monitoramento de tornozeleira eletrônica e só poderá receber visitas com autorização do ministro, que é o relator do caso.
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7: Pesquisadores da Fundação Oswaldo Cruz identificaram um conjunto inédito de fragmentos de proteínas do Plasmodium, gênero de parasitas que causam a malária, que podem favorecer a produção de imunizantes mais eficazes contra a doença. O estudo, publicado na revista Nature, investigou como o sistema imunológico reconhece o parasita e o papel dos chamados linfócitos TCD8, células de defesa capazes de identificar e destruir diretamente as células infectadas. A coordenadora do estudo e pesquisadora da Fiocruz Minas, Caroline Junqueira, explica como essas células atuam.
8: Quando tem esse contato entre o linfócito e a célula infectada, esse linfócito TCD8 liberam moléculas que vão matar essa célula. Os fragmentos que nós identificamos de proteínas, eles ficam bem ali nessa região do contato. Então, cada linfócito TCD8 reconhece um tipo de fragmento apenas de proteína. É como se fosse um endereço. Ele só vai naquelas células que têm aquele endereço especificamente.
7: Em etapas, foram analisados primeiro os peptídeos, pequenos fragmentos de proteínas do parasita localizados na superfície das células infectadas e reconhecidos pelos linfócitos. No total, foram identificados 453 peptídeos, derivados de 166 proteínas do parasita. Após a análise, descobriu-se que a maioria eram proteínas conhecidas como housekeeping, essenciais para a sobrevivência do parasita e presentes em todas as fases da vida em diferentes espécies. Na etapa de testes de resposta imunológica, em humanos naturalmente infectados, infectados experimentalmente e animais, tanto primatas quanto camundongos, verificou-se que os linfócitos reagiram às células infectadas de 5 espécies de Plasmodium. Para Caroline Junqueira, isso mostra um potencial dos linfócitos TCD8 de reconhecer e eliminar diretamente células infectadas.
8: Finalmente, a gente também conseguiu desenvolver 2 vacinas bem preliminares nesse trabalho, mostrando o potencial protetor dessa vacina contra a malária. Hoje, a gente já tem outro estudo que a gente pretende submeter ainda esse ano, que a gente conseguiu formular uma vacina ainda mais eficaz e com um potencial enorme de proteger contra diferentes espécies e nos diferentes estágios do ciclo celular do parasita.
7: Segundo a pesquisadora, as vacinas disponíveis atualmente contra a malária não compreendem tantas espécies do parasita. Além disso, os imunizantes têm eficácia parcial, pois atuam na fase inicial da infecção e a proteção tende a diminuir com o tempo. No entanto, apesar dessa nova possibilidade de imunização, ainda é preciso realizar outras etapas de validação e testagem clínica antes da real produção de uma vacina.
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2: Em instantes voltaremos com mais notícias aqui no Jornal Repórter Brasil News. Fique ligado.
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na programação mais quente do seu rádio, para mais uma super edição, dessa vez de quinta-feira, e você não pode perder. Começando Bandas e Companhia, comigo a apresentação de Nando Pinheiro. Você pode me seguir nas redes sociais, @NandoPinheiroOficial, com o melhor das bandas do Sul.

0: gostando da nossa programação? Espero que sim. Ó, daqui a pouco eu estou de volta com mais Bandas e Companhia. Não saia daí!
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0: Estou de volta aqui com Bandas e Companhia, tocando o que há de melhor para você. Vamos de música.
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2: Estou de volta aqui com Bandas e Companhia, tocando o que há de melhor pra você. Vamos de música.
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0: Programação Bandas e Companhia com a apresentação de Nando Pinheiro. Deixa eu tomar uma aguinha ali, é coisa rápida. Daqui a pouco eu volto trazendo só as melhores. Bandas e Companhia.
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2: Bandas e Companhia, tocando o que há de melhor pra você. De volta aqui, Nando Pinheiro. Vem que tem músicas de bandas, vem que tem as melhores da regionalidade do sul do Brasil. Bandas e Companhia, vamos conferir as próximas músicas.

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1: Rebobina, cheguei! Muito boa noite, ouvintes da Rádio Polska 87.5 FM. Está no ar o Rebobina Hits, o seu programa que rebobina os sucessos do passado. Muito prazer, eu sou a Bruna, tudo bem com vocês? Hoje é dia 6 de julho de 2026 e eu te farei companhia até as 20 horas com muita música boa. Então aumenta o volume, bora rebobinar!

Cheguei chegando! Que saudade eu estava de estar novamente aqui no estúdio da Rádio Polska, hein? Está no ar para o melhor programa do Flashback, né? Prepare-se para viajar no tempo através dos grandes sucessos que marcaram épocas, relembrando músicas que embalaram histórias, momentos especiais e muitas lembranças inesquecíveis! Depois de uma semaninha longe, né? Longe do microfone, longe do estúdio, estou novamente aqui. Estava me recuperando, uma gripe. Quem está me ouvindo através da 87.5 FM, também está me ouvindo através do aplicativo Radiosnet, através da live também. Muito boa noite, obrigado pela companhia e pela audiência. Minha voz está um pouquinho rouca, né? Porque o inverno a gente sofre bastante, quem tem alergia, tem essas comorbidades, né? É complicado, né? Mas seguimos aqui nessa segunda-feira, frio, chovendo aqui fora. Vamos conferir a temperatura aqui na capital polonesa? Vamos ver então? Agora, nesse exato momento, faz 11 graus, tá? Previsão de frio. A máxima vai para 4 graus e assim... Chove bastante, né? E vai ser uma semaninha também novamente, né? Com frio, com chuva. Vamos nos aquecer, não é mesmo? E também vamos ouvir o programa, hein? Vamos ouvir o melhor programa de flashback, o seu Rebobina Hits, que amanhã está completando um ano. Olha só, um aninho! Um ano de Rebobina Hits. E eu só tenho a agradecer a rádio, agradecer a vocês, queridos ouvintes, por estarem sempre me incentivando. Eu adoro esse programa tem o meu coração. Se eu continuar falando, vou chorar. Mas muito obrigado mesmo pro pessoal que gosta do programa, que participa. Obrigado pros ouvintes também. Pessoal que ouve, compartilha através da live do Facebook. Boa noite, muito obrigado. Beijo pra ti, Sérgio. Obrigado pelo carinho, pela audiência. Mãe, obrigado por estar sempre ouvindo através da live. Você também pode baixar o aplicativo Radiosnet e ouvir o programa também e toda a programação da Rádio Polska no seu smartphone. E vamos começar com o pé direito, hein? Vamos começar com eles. O Oasis, que agora, né, com a questão da Copa do Mundo, né? Essa música ficou viralizada pela seleção da Inglaterra, que está tocando nos finais das partidas a música do Oasis, Wonderwall. Que inclusive, né, o Leonard Gallagher, que é o vocalista, né, do Oasis, tá também batendo boca lá com o cara do Maná, lá da banda do Maná. Os dois estão numa rincha também e eles estão participando, estão ativos. Então, vamos então começar com o pé direito com o Oasis. Sucesso lá de 1991 aqui no Rebobina Hits. Participe agora mesmo pelo WhatsApp 54991-232498. Tô esperando o teu alô, tua mensagem, tá? Teu abraço aqui. Então, bora rebobinar!

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1: É, e você ouviu o Oasis, Wonderwall, sucesso, né? Essa música ficou literalmente um hino, né? Um hino do rock. E, inclusive, ela está viralizando nas redes sociais. A seleção, né, da Inglaterra canta muito no final. Claro que não é a música escolhida, mas a própria torcida começou a cantar. E, nossa, é de arrepiar mesmo, né? A história, a letra dela também é muito bonita. E, assim, o pessoal que nunca o escutou, nunca ouviu o Oasis, escute, porque, assim, os caras são muito bons. São músicas muito atuais, por mais que seja mais lá dos anos 90, traz muito para a realidade. Quero mandar uma boa noite pro Lucas, que está nos ouvindo, né, na escuta, lá de Lajeado Valeriano, em Centenário. Um abração pro pessoal da comunidade Lajeado Valeriano, que está sempre participando. Obrigado, Lucas, pela audiência. E ele também mandou um abraço pro nosso amigo, produtor aqui do programa, Ricardo Rusca, que tá sempre por aqui, né? Ele tava arrumando aqui, Lucas, o convite, né? O folder da festa que vai ter logo mais, dia 26 de julho, na comunidade do 30, do quilômetro 30. Tu está convidado, né? O pessoal aqui do Rebobina está convidado para participar também. Logo mais vou estar anunciando também. Tem um festão jantar também italiano lá no 25, também, que é top. Logo vou estar anunciando também. Então, fiquem ligadinhos ali. Hoje um ano de programa, tá? Tô muito feliz, tô com o coração assim a mil. Apesar da garganta ali não tá, né, representando, estamos aqui firmes e fortes, não podemos se entregar pros homens, não é mesmo, Lucas? E quero mandar um abração pro Joseph Kritinski. Obrigado pela audiência, Joseph. Obrigado por estar acompanhando o Rebobina Hits através da live do Facebook. Obrigado pro pessoal de Centenário, Carlos Gomes, Erechim também, sempre tá na escuta, participando do programa, obrigado mesmo. Gaurama também, a família Bonavigo, que tá sempre na escuta, obrigado mesmo. E vamos seguir. Vamos seguir com eles, né? Que o vocalista Manolo Arjona, né, infelizmente nos deixou essa semana. Ele sofria de um câncer, né, e aí morreu muito cedo, com 50 e poucos anos, assim. E o cara deixou um legado, né, com todas as coreografias, né. Ele era vocalista, fazia parte dos integrantes, né, fundador da banda Locomia, que faleceu na última semana, aos 58 anos. Né? Então o cara tinha uma elegância, um carisma inesquecível, e as coreografias utilizando o leque, né? Quem não lembra naquela música, né? Disco Locomia. Essa música já toquei aqui no Rebobina, vou tocar novamente, né? Com uma homenagem de todo o legado do vocalista Manolo Arjona. Então sobe o som. Bora rebobinar, hein? Começou o segundo!

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0: kiss.
1: Kiss! Prince pra vocês aqui no Rebobina Hits, 18 horas e 29 minutos. Um beijão pra Lourdes Tatas, que está nos acompanhando através da live do Facebook. Obrigado pela audiência e pela companhia. Lourdes, tá frio, hein? Bastante frio. Olha, a previsão pra 4 graus. Aqui tá apontando no... No site do Clima Tempo, 11 graus, mas é previsto para 4 graus. Que coisa, hein? Esses dias eu estava comentando com uma amiga minha que sol é vida, né? Sol dá energia, sol tira esse clima, né? Mais tenso. A gente precisa muito da chuva, a chuva é importante, né? Até principalmente para nossa região aqui, os agricultores, um abraço para todo o pessoal, né? Que acompanha aqui o Rebobina Hits também. Mas o sol, assim, ele dá uma energia melhor, a gente fica mais animada, né? Então, esses dias de chuva, assim, a gente começa a refletir um pouco mais sobre a vida e também se cuidar, né? E ouvir o Rebobina Hits também, porque para dar um ânimo, para dar um gás. Rebobina Hits é um programa essencial para você nesse inverno, né? Nesse finalzinho de tarde, que tá frio. O que você tá fazendo? Quero saber, conta aí para mim aí, tá tomando teu chima? Tá na frente ali do fogão, se esquentando, que coisa boa, hein? Eu tô com a mão gelada ainda, a garganta ainda tá oscilando, mas vamos lá, né? Lucas pediu, disse para mim tomar antibiótico, claro, verdade, eu tenho que tomar um própolis, né? É bem importante própolis pra saúde, vou ter que adquirir mesmo, viu? Porque a gente sofre bastante, né? Quem tem alergia, quem tem essas questão, né, de mudança de temperatura, já fica mal, já afeta bastante. Mas a gente não vai se entregar, não vamos se entregar. 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Então, manda aí tua mensagem de texto através do 54991232498. Me siga também nas redes sociais, meu Instagram, @szcbru, e o Facebook também, são todos bem-vindos lá. Fico por dentro, vocês vão ficar por dentro do mundo da música, né? Seguido eu estou postando notícias sobre as bandas que tocam aqui, as bandas antigas que estão retornando também com shows. É bem interessante, então, o pessoal que quer acompanhar, bora lá me seguir. Exatamente, tirando os casacos, hein? Porque tá louco e cobertor, né? Tem que emendar cobertor e se agasalhar bastante, né? Boa noite também pra Isa! Beijo pra ti, que bom, hein? Que bom te ver aqui no Rebobina. Obrigado pela companhia e pela audiência. Tudo certo aqui, seguimos aqui no Rebobina. E bora rebobinar, não é mesmo, Isa? Bora rebobinar. Vou tocar a próxima música aqui pra vocês, de uma banda que completou 40 anos, hein? E assim, eles ultrapassaram o estilo rock, pop, underground, tudo junto. Estou falando de The B-52. Essa banda, assim, fez um sucesso. E assim, os clipes são fora. Os caras, né, fizeram muito sucesso lá nos anos 80. E vou rebobinar com vocês agora, 18 horas e 32 minutos. Então sobe o som aqui no Rebobina Hits. Um ano de Rebobina, hein? Um ano. Vamos comemorar comigo, hein? Bora rebobinar.

52, Love Shack. Lucas já tá tomando café com leite, hein? Bah, que coisa boa, hein? Assistindo o programa. Muito bom. E a Isa também tá assistindo o programa e tá fritando grostoli. Bah, que coisa boa, que coisa boa. Ah, inverno tem seus bônus, né? Ah, inverno da gordice, eu adoro comer. Adoro comer comida, meu Deus do céu. Dieta que lute, academia que lute, né? A gente tá aqui pra viver mesmo. Que coisa boa, hein? Ah, cafezinho com leite, café assim, ó. Obrigado mesmo, hein, que estão me passando vontade, hein, Lucas e a Isa? Tá louco? Ai, ai, ai, esses meus rebobinas, meu Deus. Beijo pra Cleusa Reis, que também está na escuta do programa. Obrigado pela audiência e pelo carinho. Brigadão mesmo. Você que também está nos ouvindo na 87.5 FM. Obrigado mesmo pela audiência e pelo carinho. Hoje um ano de Rebobina Hits, né? Estou preparando, né, daqui um tempinho, né, um sorteio, né, com as camisetas do programa. Então, assim, ó, vai ser bem interessante mesmo. As camisetas ficaram lindas, lindas, lindas. Eu ainda não vou dar spoiler, mas, assim, ó, é um carinho enorme que eu tenho por esse programa. E eu tenho certeza que os rebobinas que escutam o programa, que os ouvintes que gostam do programa, também têm esse sentimento, né? E vamos rebobinar, 18 horas e 38 minutos. E agora, pessoal, eu tenho um recado, assim, ó, importantíssimo pra dar pra vocês, que é um convite que eu quero fazer pro pessoal de Áurea, Carlos Gomes, Centenário, região toda. Então, olha, tem um jantar top, top, top, topzera, que vai acontecer no quilômetro 25, tá? Comunidade Santa Catarina, dia 18 de julho, a partir das 20 horas, é o tradicional jantar italiano da Comunidade Santa Catarina. Então, assim, ó, estão todos convidados. Vou falar pra vocês que o cardápio é fantástico, é excepcional. Cardápio que é voltado pra culinária, né, italiana. Então vai ter várias delícias: galeto, linguiçinha, massa, polenta frita, queijo coalho, fortaia, pão, salada e sobremesa. Que coisa boa, hein? Então anota aí na tua agenda, dia 18 de julho, a partir das 20 horas. A animação fica por conta da banda Disque Amor. Então garanta já teu ingresso. Anota aí o telefone com a Ivana De Marque, pelo telefone 54996886212. Não fique de fora dessa grande festa de tradição, sabor e muita alegria. Esperamos você e sua família no jantar italiano da Comunidade Santa Catarina, do quilômetro 25 em Áurea. Quero mandar um abração para toda a família De Marque, pra Ana Petsol, toda a família Petsol também que está envolvida, né? Toda a comunidade do 25, né? Que honra em fazer esse convite pra convidar os queridos Rebobinas Lovers, né? Pra participar, né, desse jantar que é tão tradicional aqui na nossa região. Eu tive o prazer de participar e, assim, é uma comunidade muito, assim, muito envolvida. Então, só desejo sucesso. Com certeza vai ser um jantar excepcional. A nova diretoria ali tá fazendo um trabalho excepcional. Então, parabéns mesmo. E convidando todo mundo, né, que tá na escuta do programa para participar, né, entrar em contato ali com a Ivana. Vou repetir o telefone, 54996886212, para garantir teu ingresso, né? Dia 18 de julho, a partir das 20 horas, tradicional jantar italiano na Comunidade Santa Catarina, do quilômetro 25. E, gente, quem tá completando agora 80 anos? É a lenda, né? A lenda que estourou com vários tipos de filmes, né? Fez do Rambo ao Rock, todos foram um sucesso. O cara tem uma superação, a história dele, do Sylvester Stallone, é fantástica. Quem puder ler a biografia dele, é muito boa. As entrevistas que ele dá, assim, ó, o cara é excepcional. E hoje ele está completando 80 anos. 80 anos de Rocky Balboa, 80 anos de Sylvester Stallone. Então, nossa homenagem aqui, nossa singela homenagem para ele, né? Com uma música que fez muito sucesso, que foi tema do filme Rocky. Então, sobe o som. Bora rebobinar, hein?

Sucesso Survivor, Eye of the Tiger. É, Lucas, a Isa tá fazendo grosso, ele tá fritando grosso ali. Vamos ter que visitar a casa dela, né? Ai, ai, ai, vamos ter que visitar, hein? Um abração também para o esposo da Isa, né, que também está nos acompanhando, Dirceu Moraski, obrigado mesmo pela audiência, pela companhia. Mas, olha, eu, assim, ó, devo estar sentindo, se tivesse cheiro, assim, ó, pra sentir o cheiro do grosso, ele fritinho, assim, na hora. Tá, que coisa boa, hein? Isa, vou ter que te visitar, não adianta. O que que tu acha, hein, Lucas? Vamos ter que visitar ela pra ir comer, né? Vamos lá, vamos chegar lá só com a vontade, né? Com vontade de comer. Ai, esses meus rebobinas, hein? Quero mandar um beijão especial também pro pastor Armindo, que sempre está nos acompanhando aqui a live do Facebook, acompanhando o programa também. Obrigado pela audiência e pela companhia. Pastor Armindo, que apresenta o programa no sábado, né, a partir das 17 horas. É muito bom, eu gosto bastante do programa e escuto, porque é algo assim que a gente se sente bem, né? Uma palavra de Deus é bem importante também. A gente escuta cada coisa mundana, né? Então é bem importante estar próximo de Deus. Então, Deus te abençoe também, pastor Armindo. Obrigado pela companhia e por sempre estar nos ouvindo, né? Então, pra galera que está aqui na live do Facebook, ó, pra vocês, roupa nova, whisky a gogô, sei que vocês gostam, hein? Então sobe o som. Bora rebobinar, hein? 18 horas e 47 minutos. Vem, vem, vem, que tá muito bom o programa.

Roupa Nova, hein? Roupa Nova é sucesso, o pessoal gosta bastante. E eu também, essa música é muito legal. Desde a parte romântica do Roupa Nova até as músicas mais dançantes, né? Os caras fazem sucesso e estão tocando ainda. Eu tive o prazer de assistir um show na época que tinha o vocalista, o Paulinho, né? Eu tinha uns 11 anos e... foi na FINAP até. Mas assim, a qualidade do som até hoje, assim, ó, foi extraordinária. Os caras continuam fazendo sucesso, continuam sendo música, as músicas continuam sendo atuais, né? O pessoal escuta, é criança, é adulto, né? Pessoal mais velho, idoso. Todos escutam e todos gostam também, né? Então é uma música, assim, que não puxa mais. São poucas bandas que fazem esse legado. 18 horas e 51 minutos. Olha só, a próxima música que eu vou tocar aqui pra vocês. Os caras são também da Noruega, hein? Ai, falando nisso, que coisa, hein? Que coisa, o Brasil perdeu ontem. Ah, que fiasqueira, hein? Que fiasqueira. Mas assim, ó, Noruega merece, minha opinião, tá? Eu não sei muito de futebol, mas assim, o que eu tô acompanhando na Copa do Mundo, eu acredito assim que a Noruega, pela questão da tradição e o esforço e dedicação, merece ganhar essa Copa, hein? Outra equipe que eu acho bem interessante e que tá me chamando bastante atenção é a seleção da Inglaterra também, que os caras tão fazendo tão lá pra disputar, né? E o Brasil, assim, ó, tem que se fazer uma repaginada, né? Se retornar, focar mais no futebol, enfim, né? Então é complicado. E os caras aqui, ó, fizeram muito sucesso, então pra dar esse gostinho, né, que até o pessoal tem um jogador, o Haaland, que tá fazendo muito sucesso, né, pela cultura, né, dele também, e por toda a questão das atitudes, enfim, o cara tá jogando demais, né, o Haaland tá jogando demais, e merece, tá, merece ganhar o título, por tudo, desde a questão da técnica, agilidade, enfim... Trouxe uma banda aqui norueguesa também pra fazer, né, em homenagem ao Noruega que ganhou ontem do Brasil. Vamos então com Aha, Take On Me, quem não gosta, né? Quero mandar essa música em especial pra Luciana Buzeto, lá de Erechim, que também tá nos acompanhando. Obrigado pela audiência e pelo carinho. Beijo, Luciana. E também pro pessoal da comunidade do 25, tá? Que dia 18 de julho, anota aí na agenda, tem o tradicional jantar italiano, ó. Que vai ser top, eu vou estar presente lá. Então, bora rebobinar lá na comunidade, quilômetro 25, dia 18 de julho. Então vai ser um sucesso. Desejo assim, ó, uma festa maravilhosa pra toda a comunidade também. Então, pra galera, pra Luciana e pro pessoal lá do 25, Aha, Take On Me. Bora rebobinar, hein? Um ano de Rebobina Hits.

0: Musicaço pra vocês! Boa noite pra Terezinha Cixota! Boa noite também pra Alice Grau, obrigado pela audiência e pela companhia. Tá frio, hein? Tá frio! Bora rebobinar, vamos se aquecer!
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0: Vamos lá com Kiss, Forever.

Boa noite pro Sérgio Guiadeschi, que também está nos ouvindo lá na Barra do Rio Azul. Obrigado, hein? Vamos com The Carpenters, Top of the World.

19 horas e 4 minutos nesse segundo bloco, né? Iniciamos o nosso segundo bloco do Rebobina Hits. Obrigado pela audiência e pela companhia, o pessoal que está rebobinando aqui nesse um ano de Rebobina. Estou muito feliz, muito faceira mesmo, né? Não imaginava que ia um ano, hein? Olha só que coisa. Agora, a temperatura na capital polonesa de 10 graus abaixou bastante, bruscamente, tá? Previsão para madrugada é de 4 graus, então coloque bastante cobertor, se agasalhem, come bastante, porque aquece, né? O corpo aquece. E aí, me conta o que tu tá fazendo, né? O que tu tá fazendo nesse segundou aí de Rebobina Hits? Quero saber. Tá se esquentando? Tá te aquecendo? Tá fazendo um exercício físico? Porque agora é inverno, né? Essa época é bem importante, né? Também. Então, quero saber. Participe agora mesmo do Rebobina Hits através do WhatsApp 54991232498. 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Um abração aí também pra Jéssica e pro Hugo, né, da Rústica Eletricidade, que estão nos acompanhando através da live do Facebook e pelo aplicativo, né, da Rádios Net. Então, galera, quero fazer um convite especial também aqui, ó, que tem mais uma festa tradicional aqui da nossa região, que é um espetáculo. Então, assim, ó, então é o seguinte, a comunidade Ouro Verde do quilômetro 30 em Áurea convida você e sua família para a sua tradicional festa que acontece no dia 26 de julho, a animação com o musical Luve. Musical Luve que, inclusive, né, a primeira vez na comunidade, né, do 30, né, nunca havia participado, nunca havia tocado, né, na comunidade. Então, assim, ó, vai ser um sucesso. Quero mandar um abração para todos os integrantes da comunidade, para todos os integrantes do musical Luve, né, que vão estar animando, e para toda a comunidade do quilômetro 30 também, que vai ser um sucesso, para toda a diretoria também. Durante né, esse domingo vai ter grande bingo, sorteio de brindes, serviço completo de copo e cozinha, cerveja bem gelada e o matinê fica por conta do musical Luve. Venha passar momentos de alegria, confraternização e diversão com toda a comunidade. A nova diretoria deseja a todos uma excelente festa. Quero mandar um abração especial também pro seu Albino Matetes, que é o vice-presidente da comunidade do 30, né, que faz parte da nova diretoria, o Jorge Matetes e o Sérgio Matetes, que veio lá de Nova Santa Rita e está compondo, né, está fazendo parte da comunidade, né? Então, um sucesso para toda a comunidade. Eu também faço parte. Desejo, assim, ó, que vai ser um sucesso mesmo para toda a diretoria também. Com certeza vai ser uma festa que vai marcar. Então anota aí na tua agenda, dia 26 de julho, no domingo, tradicional festa do Colônio Motorista, na comunidade Ouro Verde do quilômetro 30 em Áurea. Estão todos convidados. Quero mandar um abração especial também pro Hélio e sua esposa, né? Que estão sempre ouvindo o programa. E é o Hélio, né, que é o mestre dos magos, né? Ele que comanda ali o churrasco e comanda ali o carreteiro tradicional, carreteiro também do 30, que é fantástico, é muito bom. A comunidade é incrível mesmo, então, assim, com certeza vai ser um sucesso essa festa. E pra galera lá do quilômetro 30, ó, pra vocês aqui, ó, sobe o som. Preparei uma música assim que eu sei que vocês vão gostar bastante. Michael Jackson, Billie Jean. Sobe o som, bora rebobinar!

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1: E aí, tá gostando desse um ano de Rebobina Hits, hein? Que coisa! Nossa, o meu coração, assim, faz um... Meu coração enche de alegria e me recordo lá daquele dia 7, né? Na verdade é amanhã, mas 7 de julho, eu tremendo aqui. Tava gripada, vou contar pra vocês. E assim, suando frio, assim, ó, de um jeito que vocês não têm noção. E... Muita coisa passou, muita coisa. E eu só tenho que agradecer a Rádio Polska por abrir essa, né, deixar essa oportunidade pro Laior, pro Ricardo, por estarem, né, sempre me incentivando aqui também. Toda a minha família também que tá sempre ali me apoiando, sempre me escutando, sabe? Faça chuva, faça sol. A vocês, queridos ouvintes, que o Rebobina Hits não estaria aqui por um ano, né? Então, quero agradecer mesmo pelo carinho, pela amizade que eu fiz aqui com vocês, assim... Gratidão mesmo. E é isso mesmo, Isa. Um ano de programa, hein? Um ano. E eu vou estar dando um spoiler, tá? Vamos, daqui uns alguns dias, teremos sorteio da camiseta do programa. Ah, que legal. Não vou mostrar ainda, tá? Queria, minha vontade era ter mostrado hoje, mas vou segurar um pouquinho. Mas, assim, tô super faceira, tô muito feliz. Tô bem realizada com o programa. Eu adoro fazer. É uma coisa, assim, que é um... Algo, assim, que... Às vezes quando eu não tô, quando eu não faço ou quando eu fico gripada, a gente tem esses dias, né? Eu não consigo escutar porque daí parece que é uma coisa assim que, ai, sabe, que me puxa, que eu preciso estar lá, preciso estar no estúdio. Então, assim, eu tenho uma paixão enorme por vocês, queridos ouvintes, e pelo programa também. Então, gratidão mesmo, muito obrigado mesmo. Seguimos, 19h16 nesse frio de segunda-feira, hein? Tá frio. Se ano passado só chovia segunda-feira, agora é só frio, né? Só frio, 4 graus, não aumentou, previsão ainda vai ficar bastante frio. Na verdade, houve um equívoco? Equívoco, pessoal. 10 graus, tá a previsão pra 4, então se agasalhem bastante, tá? Já vou aqui comentar que durante a semana, amanhã, tá? Previsão é de que? Terça, quarta e quinta, sol. Tá? Amanhã, 13 graus, a mínima 2. Quarta, 18, mínima 2 também no amanhecer. Quinta, 22, mínima 6. Aí, sexta e sábado, previsão de pancadas de chuva. Domingo, nublado. E na próxima segunda-feira, sol com 12 graus e mínima 6. Então essa é uma previsão, né? Vamos aguardar que venha o sol, porque sol é vida, né? Sol é fogo, sol é calor, dá até ânimo pra gente, né? Vamos seguindo com o Rebobina Hits. Próxima música que eu vou tocar aqui pra vocês é um sucesso lá de 1994, tá? Pelo grupo brasileiro de Eurodance, Sect. Olha só, ele era formado pelo trio... Lá, pelos produtores musicais, né, o Gui Borato e o Jorge Chorta Borato, né, que são, nossa, os caras são da música eletrônica, são os precursores da música eletrônica. E também tinha a vocalista, a Patrícia Coelho. Quem não lembra dela lá no, na Casa dos Artistas, lá em 2000 e 2001, ela fez uma participação, enfim. E ela era a vocalista que tocava, né, participava desse projeto. A música fez muito sucesso, tocou também em tema de novela, tá? Então, lá, sucesso de 1994 pra vocês aqui, Follow You, Crazy For You, do grupo Sect. Então, sobe o som.

Bora rebobinar, hein? Whitney Houston. How will you know? Vem, vem, vem, um ano de Rebobina Hits.

19 horas e 27 minutos. Que vozeirão, hein? Whitney Houston. Obrigado pela audiência, Alice. Obrigado mesmo. Então, elas estão tomando um chá quente. Olha só que chique, hein? E ouvindo o programa. Bora rebobinar. Verdade, hein? Bora rebobinar. Obrigado pela audiência, Alice. Bah, que chazinho bom, hein? Bah, chazinho quentinho agora. Meu Deus do céu. Até para as cordas vocais é bom, né? É bem importante. Também gosto de tomar chá. Gosto bastante de tomar chá. Boa noite pro Hermes Zazeka, que está nos ouvindo em Gaurama. Obrigado pela audiência, obrigado pela companhia. Um abração pro pessoal de Gaurama, que está sempre na sintonia aqui da 87.5 FM, toda segunda-feira no Rebobina Hits. Obrigado mesmo. Quero também mandar um abração especial pro pessoal aqui da live do Facebook, que está curtindo, né? O pessoal que está comentando, mas o pessoal que curtiu, né? Que deu essa curtida. Então, o Fernando Godzinski, o Joseph Krischke, a Luciana Buzeto, o Leandro Zaremski, Maria Helena Vitolavski, Valdir Jacob, Rosane Cuscuz, Davi, a Isa, Adriane Ostrowski, Cristiane Falkowski. Beijo pra minha comadre, né? Estou devendo uma visita. Beijo pro Vicente também. Denise Sikorski também está nos ouvindo através da live do Facebook. O Lucas, a Sérgia e a Lourdes Tartas, que também está nos ouvindo através da live do Facebook. Obrigado mesmo pela audiência. Vem você também participar, né, nesse um ano de Rebobina Hits. Coração tá explodindo de emoção, de gratidão. Obrigado mesmo. E agora são 19 horas e 27 minutos. A próxima música que eu vou tocar aqui, os caras são os precursores do rock. E assim, ó, eles fizeram uma doação, né? Vocês sabem que houve o terremoto na Venezuela, né? Os dois terremotos que atingiu o país, né? E de acordo com a Rádio Rock, né? A Rádio Kiss, perdão, a Rádio Kiss da 92.5, o Metallica provou mais uma vez que seu impacto no mundo vai muito além dos palcos. Através da sua fundação beneficente, a lendária banda de heavy metal anunciou a doação de $100 mil para apoiar os esforços de socorro na Venezuela, né, que foi atingida por dois terremotos no último mês de junho. Então, olha só, né, o Metallica é o Metallica, né? Os caras continuam fazendo sucesso, inclusive o vocalista do Metallica, ele postou, o James Hetfield, ele postou uma foto que ele estava no show do ABBA. Tinha um concerto lá com versões de inteligência artificial, né, dos integrantes do ABBA, e ele foi nesse show em Las Vegas e tava postando a foto. Ele também é fã do ABBA, olha que interessante, né, muito legal mesmo. E o Metallica é o precursor, né, do heavy metal. Então, fãs de Metallica, minha irmã também é fã do Metallica, o Valentim também é fã do Metallica, né, já de pequenininho também gosto. Essa música é um clássico que, inclusive, foi escrita por James Hetfield, que ele também não queria, tá? Ele não queria... Ele escreveu essa música. E a história disse que ela não fechava. Ele tava com receio de tocar. E aí o próprio... Um dos integrantes da banda disse, não, vamos tocar. Ele tava numa conversa com a namorada, né? E ele não tinha como conseguir usar as duas mãos. Ele começou a dedilhar as cordas com o som da guitarra, né? Apenas com uma mão. E naquele momento nasceu a introdução que se tornaria uma das mais famosas da história do rock. E o arranjo impecável da orquestra no fundo, né? Então assim, ó, estou falando de Nothing Else Matters, que é um sucesso. Sucesso que passa, perpassa, né? Lá, sucesso de 1991 pra vocês aqui no Rebobina Hits. Metallica, Nothing Else Matters. Então sobe o som, bora rebobinar, hein? Curtam, curtam, esse é um hino.

senhoras e senhores. Que hino, hein? Nothing Else Matters, Metallica. Essa música tem um contexto todo, né? A letra dela. E olha só que curiosidades, né? Que o cara, né? Que o James Hetfield, ele não queria. Ele achou que não fechava. Não fechava. E olha só, muitas vezes a gente acha, né? A gente pensa, ah, não vou fazer. Faz. Tem vontade? Faz. Acredita em ti. Né? Eu sempre falo isso. Se a gente não acreditar, não colocar amor em tudo que a gente faz, a gente não dizer, ó, os outros não vão acreditar na gente. Então a gente tem que, acreditar primeiro na gente, pra depois vir todo o contexto, né? Então isso é bem importante. E os caras fizeram sucesso, estão fazendo sucesso, show lotado, né? Fizeram aqui dois shows aqui no Brasil, final do ano passado e esse ano, início desse ano também, fizeram novamente um show no Metallica. E infelizmente não pude ter essa oportunidade, mas espero futuramente de estar no show deles, porque com certeza é uma energia e uma experiência fantástica. Eu quero mandar um beijão especial pra Terezinha Chicota, tá? Chicota, que ela está nos ouvindo na 87.5 FM, né, na frequência, através da Radiosnet, e mandou um beijo pra mim pelo WhatsApp, tá? Oi, Bruna, parabéns pelo ano de programa e que continue muitos anos. Muito obrigada, Terezinha. Beijo pra ti, pra toda a tua família. Gratidão mesmo. Quando dá vontade, sempre vem participar, sempre rebobinar aqui. Gosto muito, né, de vocês participando. Faça agora mesmo como a Terezinha, né? Participa do programa 54991232498. E pra Terezinha e toda a tua família, ó, musicaço aqui pra vocês do Giordino D'Agostino. Vamos com o Riddle. Sobe o som. Pra ti, Terezinha. Bora rebobinar.

E aí, te aqueceu, hein? Te aqueceu! Muito sucesso, hein? Que sucesso! Gigi D'Agostino, The Riddle! Nossa, essa música eu tava dançando, me aquecendo aqui. Nessa temperatura, vamos conferir a temperatura, que tá frio, hein? Tá frio, estamos sentindo frio aqui. 10 graus faz a capital polonesa e a previsão 4 graus, tá? Então, te aquece, vem rebobinar nesse segundo bloco de Rebobina Hits, 19 horas e 44 minutos. 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Um abração também para o José Modkowski, que está nos ouvindo aqui pela frequência da 87.5 FM e através da live. Muito obrigado pela audiência. Alice, pediu Mamonas Assassinas? Bora rebobinar, vamos lá. Segundo bloco do Rebobina, vamos aquecer, né? Nesse um ano de Rebobina. Vamos lá.

estava sim, o Rebobina Hits também estava escrito nas estrelas. E eu quero deixar uma mensagem especial para vocês, queridos ouvintes. Muito obrigado por tudo que eu vivi por um ano, tá? Tô muito feliz. Tô assim, com o coração cheio de gratidão. Hoje o coração bate bem diferente. Há um ano o Rebobina Hits entrava no ar pela primeira vez. Sem imaginar quantas histórias, lembranças e emoções seriam despertadas a cada música. Foram 12 meses de encontros, de risadas, de saudade, de canções que marcaram tempo, nem que fosse por apenas alguns minutos. Cada programa foi muito mais do que uma sequência de músicas, foi um abraço através do rádio, uma companhia para quem estava em casa, no trabalho, na estrada ou simplesmente precisando de uma boa lembrança. Nossa, eu vou me emocionar aqui, gente. Nada disso teria sentido, faria sentido sem você, querido ouvinte. Obrigado por cada mensagem, por cada pedido musical, por cada palavra de carinho e por fazer do Rebobina Hits parte da sua segunda-feira. Vocês transformaram um sonho em uma linda realidade. Celebrar esse primeiro ano é celebrar cada pessoa que esteve comigo nessa caminhada. E se chegamos até aqui é porque a música continua unindo gerações, despertando sentimentos e mostrando que as melhores lembranças jamais vão ser esquecidas. E que este seja apenas o primeiro capítulo de uma longa história. Ainda temos muitas fitas para rebobinar, muitas canções para tocar e muitas emoções para vivermos juntos. De coração, muito obrigado por fazer parte dessa história. Feliz um ano de Rebobina!

Boa noite pra Maria Luísa Bom. Obrigado pelo carinho e pela audiência. E aguardo todo mundo na próxima segunda-feira, às 18 horas, com o nosso querido Rebobina Hits. Espero vocês, hein? Beijo, uma excelente semana. Cuidem-se, se agasalhem-se, protejam-se. E até a próxima segunda-feira. Fui!

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1: Cuidado com o excesso de telas. Ficar muitas horas em frente ao celular, computador ou televisão pode causar dor nos olhos, insônia e sedentarismo. Faça pausas a cada uma hora, ajuste o brilho da tela e evite o uso antes de dormir. Menos tela, mais vida.
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5: E aí, vacilão!

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0: Sorocaba.
1: Que honra, cara.
0: Valeu, as meninas.
1: Obrigado, maninho.
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1: Alimentação colorida, corpo saudável. 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
1: Não tem jeito, meu compadre. Vambora.

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